0: Foi sancionada agora há pouco a Política Nacional de Minerais Críticos e Estratégicos.
1: A nova lei busca agregar valor à indústria nacional, utilizando esses recursos naturais, além de fomentar a pesquisa e a inovação.
0: Vamos ouvir os detalhes agora na reportagem de Gabriela Noronha.
2: A lei sancionada nesta quarta-feira cria uma política nacional voltada a minerais considerados estratégicos para o país, além de estabelecer incentivos fiscais e instrumentos de financiamento para o setor. Márcio Elias Rosa, ministro do Desenvolvimento, Indústria, Comércio e Serviços, detalhou como a norma pode ser utilizada para fomentar a atividade industrial do país.
3: São 51 artigos, 9 instrumentos legais, todos eles associados àquilo que é essencial. E é essencial desde a lavra, pesquisa, o beneficiamento, a transformação, a mineração urbana. Ou seja, nós estamos falando de uma atividade integrada e de uma política que quer transformar o que nós já temos em abundância em inovação e assim ampliar a nossa competitividade industrial.
2: Minerais críticos são aqueles necessários a setores importantes da economia e cujo abastecimento possa estar sujeito a riscos, seja pela dependência externa ou outras questões geopolíticas. Um exemplo é o potássio, utilizado na produção de fertilizantes e essencial para a agricultura. Já os minerais estratégicos são essenciais para o desenvolvimento tecnológico, com redução de emissões de gases do efeito estufa. As terras raras, por exemplo, fazem parte desse grupo e são utilizadas na produção de diferentes tecnologias, como na fabricação de celulares, carros elétricos e turbinas eólicas. O ministro de Minas e Energia, Alexandre Silveira, disse que será possível avançar no processamento desses recursos naturais.
4: A norma contribui também para a neoindustrialização, oportunidade que não está somente na extração. Reside especialmente na capacidade de instalar no Brasil as etapas de beneficiamento, de separação, de refino, de transformação e de elaboração de materiais avançados de componentes e produtos industriais.
2: Para coordenar as ações, foi criado o Conselho Nacional para a Industrialização de Minerais Críticos. O colegiado terá entre suas atribuições a definição de prioridades e o acompanhamento de projetos considerados estratégicos, como explica a ministra Miriam Belchior, da Casa Civil.
5: Que ele possa definir regras claras e a agilidade necessária nas suas decisões para que os investimentos possam ocorrer da maneira mais rápida possível. E é por essa razão que o Conselho vai contar, além de todos os ministérios envolvidos, que serão 13, também representação dos governos estaduais, municipais, do setor industrial, do setor de mineração e da academia.
2: A lei também cria um fundo garantidor, visando reduzir riscos e ampliar a capacidade de investimento no setor. E o Programa Federal de Beneficiamento e Transformação de Minerais Críticos e Estratégicos. Com ele, as empresas poderão transformar em crédito fiscal até 20% de seus gastos com beneficiamento, transformação e mineração urbana. Reportagem Gabriela Noronha.
1: O Ministério dos Transportes apresentou um novo modelo de chamamento público para a exploração de trechos ferroviários ociosos, desativados ou em processo de devolução.
0: Ele permite que empresas privadas explorem a malha ferroviária pública por meio de contratos de autorização.
6: Cerca de 10 mil quilômetros de ferrovias ociosas, desativadas ou subutilizadas poderão voltar a operar no país. O Ministério dos Transportes apresentou na B3, em São Paulo, um modelo para atrair empresas interessadas em explorar esses trechos. A proposta prevê chamamentos públicos para apresentação de projetos de requalificação da malha ferroviária. Nos trechos selecionados, o interessado terá 2 anos para desenvolver o projeto e poderá propor soluções para transporte de cargas ou passageiros. Os contratos poderão ter prazo de até 99 anos. Segundo o ministro de Portos e Aeroportos, Tomé Barros, a proposta contempla o aperfeiçoamento logístico dos trechos.
7: No estudo que a gente contratou, aponta um volume de carga muito grande, que hoje está por caminhão. Então a meta nossa é diminuir o custo logístico, aumentar a participação do modal ferroviário, abrindo possibilidades. Então assim, a gente acha que vai ter muita gente interessada e vai ter pelo menos, eu

0: vou trazer um olhar do mercado para os trechos existentes hoje. Estou dando um destino e buscando um caminho para essa quantidade de quilômetros que eu tenho em desuso no país.
1: A carteira inicial reúne 7 ferrovias de linha curta, conhecidas como short lines, além de trechos de menor extensão conectados à malha ferroviária nacional. Entre os trechos estão as ligações entre Brasília e Lusiânia e entre Campina Grande e Cabedelo, além de linhas nos estados do Rio Grande do Sul, Minas Gerais, Goiás e São Paulo. A recuperação dos trechos poderá envolver investimentos privados e recursos públicos, quando houver interesse e viabilidade. A proposta prevê ampliar a utilização da malha ferroviária e integrar diferentes regiões do país. Reportagem Pablo Mundim.
2: País de norte a sul, enfrentando o sol, a chuva e a distância da família para garantir que o Brasil não pare.
3: Seja levando o alimento que chega à nossa mesa, o combustível que move nossas cidades ou remédios que salvam vidas.
2: No Dia Nacional do Caminhoneiro, a Voz do Brasil presta uma homenagem aos mais de 4 milhões de motoristas que fazem das rodovias o seu sustento e a engrenagem que ajuda a mover o país.
3: Para celebrar a data, a Polícia Rodoviária Federal realiza ações educativas de saúde e faz um alerta. Neste ano, aumentaram as estatísticas de sinistros de trânsito envolvendo caminhões, mortes e feridos nas rodovias federais.

0: O caminhoneiro Senito Pereira nasceu no interior do Paraná, mas há 26 anos sua casa é todo o Brasil.
1: O ofício é quase uma tradição de família. 5 irmãos, um filho e uma sobrinha ganham a vida transportando carga nas estradas do Brasil.
0: E hoje nós preparamos uma reportagem dando dicas para viagens seguras.
1: Só para se ter uma ideia, de janeiro a julho, 1.681 pessoas morreram nos sinistros de trânsito em que caminhões estavam envolvidos. Número 4,54% maior que o registrado no mesmo período do ano passado.
2: Eu conheço cada palmo desse chão. É só me mostrar qual é a direção.
3: O sol clareia às primeiras horas da manhã, quando Senito Pereira desperta para mais um dia de trabalho. Ele deixa a boleia, acende o fogareiro e faz um café. Para ele, que passa os dias na estrada, o caminhão é um pouco de tudo. Meio de transporte, fonte de renda e casa. Antes de dar partida, o caminhoneiro, nascido em Curiúva, no interior do Paraná, sempre confere se está tudo em seu lugar.
4: Primeiro eu dou uma olhada, né? Como é que tá óleo, água, essas coisas, que é o dever da gente, né? Quando ele tem um probleminha, a gente já cuida de levar na oficina, né? Tudo tem que estar em cima, manutenção do caminhão em primeiro lugar.
3: Além dos cuidados com a manutenção do veículo, a Polícia Rodoviária Federal faz outras recomendações aos caminhoneiros para que trafeguem com segurança. A atenção deve ser redobrada com os veículos menores, por conta da grande quantidade de pontos cegos. Consumo de álcool ou drogas antes de dirigir, carga muito pesada e amarração incorreta da carga são causas de acidentes graves na estrada, segundo Estênio Pires, coordenador-geral de segurança viária da PRF. Ele também alerta para o perigo do excesso de velocidade.
5: É um veículo desse que transporta dezenas de toneladas, tem um comportamento muito diferente de um veículo de passeio, um veículo pequeno. Para se fazer a frenagem total, leva um espaço muito grande. Se estiver em excesso de velocidade, muito mais, podendo provocar grandes tragédias.
3: A Lei dos Caminhoneiros, que regulamenta a profissão no país, estabelece regras para a jornada de trabalho e para proporcionar descanso seguro a esses profissionais, há pontos de parada localizados ao longo das rodovias. Nos contratos de concessão, eles devem aparecer pelo menos a cada 400 quilômetros. Postos de gasolina e outros estabelecimentos privados também são habilitados a oferecer um serviço, mas nesse caso podem fazer uma cobrança pela utilização da área. De acordo com Viviane S., secretária nacional de transporte rodoviário do Ministério dos Transportes, essas paradas também ajudam a prevenir acidentes.
6: A gente consegue colocar áreas adequadas e seguras para que os caminhoneiros e

0: caminhoneiras possam descansar, cumprir a legislação que impõe aí horas de descanso e, com isso, seguir uma viagem mais tranquila. E efetivamente, isso tem um impacto, então, na redução no número de acidentes.
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2: O caminhoneiro Senito Pereira, do início desta reportagem, conta que, apesar de a vida na estrada ser marcada por vários desafios, também é uma alegria desbravar melhor o Brasil.
3: A gente conhece tudo, né? A gente ouve falar numa cidade lá, opa, mas essa eu conheço, já passei, né? E conhece todo o desenvolvimento do Brasil, né? Hoje a gente tem uma potência muito grande.
2: A lei dos caminhoneiros também determina que é direito desses trabalhadores ter acesso gratuito a programas de formação e aperfeiçoamento, contar com sistema único de saúde para atendimento e receber proteção do Estado contra ações criminosas.
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2: Reportagem Márcia Fernandes.
4: Bancos e instituições de pagamento terão que adotar medidas para identificar e interromper operações ligadas a casas de apostas não autorizadas.
5: A determinação está em uma portaria publicada esta semana, que também prevê o bloqueio ou encerramento de contas usadas por operadores irregulares.
6: Uma portaria do Ministério da Fazenda estabelece novos procedimentos para suspender transações financeiras relacionadas à exploração irregular de apostas de cota fixa. Entre as ações previstas estão a identificação dos meios utilizados por operadores irregulares para receber valores e a interrupção do fluxo financeiro destinado a essas atividades. A norma também permite o bloqueio de contas e o impedimento de novas transações relacionadas à exploração irregular de apostas. A medida fortalece a cooperação entre regulação, fiscalização e sistema financeiro no enfrentamento do mercado ilegal. No Brasil, somente empresas autorizadas pela Secretaria de Prêmios e Apostas do Ministério da Fazenda podem operar nacionalmente. Desde janeiro de 2025, os sites autorizados utilizam o domínio .bet.br. Todos os detalhes da portaria estão disponíveis no portal gov.br/fazenda. Fazenda. Thaís de Araújo, para a Voz do Brasil.
4: As plataformas digitais com mais de 1 milhão de usuários menores de 18 anos deverão publicar relatórios com informações sobre as medidas adotadas para a segurança, a privacidade e a proteção desse público.
5: As empresas têm até esta quinta-feira, dia 17 de setembro, para divulgarem essas informações.
7: Os relatórios das empresas devem mostrar uma prestação de contas à sociedade e ao poder público das medidas adotadas para a proteção de menores de 18 anos no ambiente digital. O relatório deve apresentar informações sobre denúncias e os encaminhamentos dados, moderação de conteúdos e contas, medidas de proteção de crianças e adolescentes, proteção de dados e privacidade, além dos mecanismos de consentimento parental e da avaliação e gestão de riscos à segurança e à saúde desse público. A data limite para publicar o documento é 17 de setembro. A obrigatoriedade vale para as plataformas com mais de 1 milhão de usuários cadastrados menores de 18 anos. E esse primeiro relatório deve abranger o período de 1º de janeiro a 30 de junho de 2023. Lorena Gilberte Coutinho, diretora da Agência Nacional de Proteção de Dados, a ANPD, destaca que o relatório é importante para famílias, pesquisadores e toda a sociedade, além dos órgãos de proteção.
8: Esse tipo de instrumento, ele vai possibilitar que pesquisadores, até que pais e famílias possam ter, né, um maior esclarecimento sobre, né, se essas plataformas estão recebendo muitas denúncias. É também um instrumento importante para que os próprios pais e responsáveis possam fazer escolhas, controlar mais quais aplicativos os seus filhos utilizam, né, e como fazer esse tipo de controle.
7: A plataforma Discord teve a funcionalidade de transmissão ao vivo suspensa no Brasil até que a empresa comprove a adoção de medidas para proteger crianças e adolescentes. A medida faz parte do processo de fiscalização.

0: fiscalização instaurado pela ANPD para apurar possíveis falhas na proteção desse público no ambiente digital. E além do Discord, a agência segue com a fiscalização e o monitoramento, inclusive de lojas de aplicativos. É o que explica Lorena Gilberti Coutinho.
1: Para verificar a adoção de sinais de idade, né, os mecanismos de verificação de idade por parte de lojas de aplicativo e sistemas operacionais, em relação às empresas Apple, Google e Microsoft.
0: A ANPD recebe denúncias de violação pela página na internet gov.br/ANPD. Reportagem Luciana Colares de Holanda.
2: As Forças Integradas de Combate ao Crime Organizado deflagraram hoje operação em 19 estados.
3: O objetivo é o enfrentamento ao tráfico de drogas e de armas, à lavagem de dinheiro e a organizações criminosas violentas.
2: As decisões judiciais determinaram bloqueios superiores a R$508 milhões, incluindo imóveis, veículos, ativos financeiros e outros bens vinculados a organizações criminosas investigadas.
4: As Forças Integradas de Combate ao Crime Organizado, as FICOs, deflagraram nesta quarta-feira a Operação Força Integrada 4, com ações simultâneas em 19 estados. Ao todo, foram expedidos 173 mandados de busca e apreensão, além de 44 prisões em flagrante durante as diligências. A operação investiga crimes como tráfico de drogas e armas, lavagem de dinheiro, homicídios, extorsão e atuação de organizações criminosas violentas. As decisões judiciais também determinaram o bloqueio de mais de R$508 milhões em bens e ativos financeiros. Até agora, 29 imóveis e 18 veículos foram apreendidos, além de armas, munições e drogas. Claudimário Carvalho, para a Voz do Brasil.
3: Problemas com a marcação de procedimentos, reajustes e outras dificuldades com planos de saúde estão entre as reclamações dos consumidores.
2: Para orientar quem enfrenta esse tipo de situação, a Agência Nacional de Saúde Suplementar, a ANS, oferece canais gratuitos de atendimento. Confira na reportagem.
5: A gestora Karen Nascimento tem plano de saúde há muito tempo, mas sempre tem problemas com ele, principalmente com a marcação de procedimentos.
6: Sempre atraso de agendamentos, procedimentos que não são autorizados no tempo hábil.
5: Já o funcionário público Manuel Freire reclama dos aumentos do plano de saúde, que considera abusivos.
7: Todo ano aumenta e a oferta, você não sabe se a rede aumentou, se a rede diminuiu.
5: Para solucionar problemas e reclamações como estas, a Agência Nacional de Saúde Suplementar, ANS, disponibiliza um serviço gratuito para orientar os consumidores sobre seus direitos e as regras dos planos privados de saúde no Brasil. A diretora de fiscalização da agência, Eliane Medeiros, explica qual o primeiro passo.
8: Quando o consumidor tiver um problema com o plano de saúde, a primeira orientação é procurar a própria operadora e guardar o número do protocolo desse atendimento. Agora, se o problema não for solucionado, aí ele pode procurar a ANS e registrar uma reclamação. A reclamação é encaminhada à operadora, que tem até 5 dias úteis para solucionar problemas de atendimento de saúde, como negativa de cirurgia, exame ou consulta.
5: Eliane Medeiros alerta ainda que, ao contratar um plano de saúde, o consumidor deve ficar atento às regras pré-estabelecidas.
8: É importante que o consumidor conheça bem as características do plano que contratou. Também é importante guardar o contrato e qualquer outro documento relacionado ao plano. Conhecer previamente as regras do plano também é uma forma de exercer seus direitos.
5: Em caso de qualquer problema com o plano de saúde, o cidadão dispõe de 3 canais principais para fazer uma reclamação. Pela internet, no site da ANS, no endereço gov.br/ANS, ou por telefone, gratuitamente, no número 0800-701-9656, de segunda

0: à sexta-feira, das 9 às 17 horas. Para pessoas com deficiência auditiva, o número é 0800 021 2105. Mas se a pessoa preferir fazer a reclamação presencial, é preciso agendar o atendimento nos núcleos de fiscalização da ANS. Reportagem Cleide Lopes.
1: O pagamento da parcela de setembro do Bolsa Família tem início nesta quinta-feira.
2: O Ministério do Desenvolvimento Social, Família e Combate à Fome informa que a greve dos bancários não vai interferir no repasse.
1: Nesta quinta-feira, dia 17, tem início os repasses do Bolsa Família de setembro. As transferências ocorrem até o dia 30 deste mês. O pagamento é feito de acordo com o último dígito do número de identificação social, o NIS, que cada beneficiário tem no cartão do Bolsa Família. Recebem primeiro famílias com o NIS terminado em 1 e assim sucessivamente até o NIS final 0. Este mês, o valor médio do benefício é de R$ 678,18. Para verificar a situação do benefício, extratos e valores, o beneficiário pode consultar os aplicativos do Bolsa Família e Caixa Tem. O Disque Social, pelo número 121, também está disponível para atendimento ao público. A ligação é gratuita de todo o Brasil. O Ministério do Desenvolvimento e Assistência Social, Família e Combate à Fome informa que a greve dos bancários, que envolve a Caixa Econômica Federal, não afeta os pagamentos do Bolsa Família, que vão ocorrer normalmente. Reportagem Érica Brás.
3: E essas foram as notícias do Governo Federal.
2: Uma realização da Secretaria de Comunicação Social da Presidência da República.
3: Com produção da empresa Brasil de Comunicação.
2: Fique agora com o Minuto do TCU e em seguida as notícias do Poder Judiciário e do Congresso Nacional. Uma boa noite.
3: Boa noite, até amanhã.
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5: 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Você vai ouvir agora notícias do Poder Judiciário.
7: Supremo decide que venda interestadual de combustíveis não exige cancelamento de créditos de ICMS.
8: STJ fixa a tese sobre o uso de provas do inquérito e validade do testemunho indireto na pronúncia.
7: Mais de 99% dos pedidos de candidatura já foram julgados pela Justiça Eleitoral.
8: Boa noite, eu sou Arthur Filho.
7: E eu sou Walter Lima.
8: Os ministros do Supremo Tribunal Federal decidiram que a venda de combustível derivado de petróleo para outro estado não exige o cancelamento dos créditos de Imposto sobre Circulação de Mercadorias e Serviços, ou ICMS, gerados nas operações anteriores realizadas dentro do estado de origem.
7: A decisão foi tomada em sessão virtual, no julgamento de um recurso extraordinário. Por se tratar de matéria com repercussão geral reconhecida, a tese fixada deverá ser aplicada pelos demais tribunais do país.
8: A situação analisada no julgamento diz respeito a empresas que compram produtos de outra empresa do mesmo estado, operação em que há cobrança de ICMS e geração de crédito para a distribuidora.
7: Quando parte dos produtos é posteriormente vendida por outro estado, não há incidência de ICMS. Assim, a discussão consistia em saber se o estado de origem pode manter o imposto

0: cobrado nas operações internas anteriores e se a distribuidora deve estornar o crédito na operação interestadual.
1: STJ fixa tese sobre o uso de provas do inquérito e validade do testemunho indireto na pronúncia.
0: Como o julgamento foi pelo rito dos repetitivos, o entendimento valerá para casos com o mesmo tema em todo o judiciário. Fátima Uchoa.
2: A pronúncia é a decisão judicial que avalia se o acusado de crime doloso contra a vida, como matar alguém, será julgado pelo tribunal do júri. O magistrado verifica se o suposto crime ocorreu e se há indícios de que o acusado participou dele. Para o STJ, a pronúncia não pode se basear exclusivamente em provas colhidas durante o inquérito policial. Nem esse pronunciamento judicial pode ser feito só com apoio de testemunho indireto, ou seja, de quem apenas ouviu dizer que o fato ocorreu. Mas o tribunal reconheceu que o testemunho indireto pode ser mais relevante como prova em contextos como criminalidade organizada e tentativa de silenciamento da vítima ou de testemunha. O relator foi o ministro Reinaldo Soares da Fonseca.
1: Acordo de 193 milhões de reais beneficia quase 800 trabalhadores.
0: A ação faz parte da Semana Nacional da Execução Trabalhista, mutirão promovido pela Justiça do Trabalho para acelerar o pagamento de dívidas judiciais trabalhistas. Rafael Silva.
3: 761 trabalhadores fecharam por meio do Sindicato dos Petroleiros um acordo de 193 milhões de reais com a Petrobras. E eles são apenas alguns dos milhares de trabalhadores beneficiados pelo mutirão da Justiça do Trabalho. Já foram feitas quase 32 mil audiências e arrecadados 2 bilhões de reais. Entre os tribunais regionais de pequeno porte, o TRT-19, em Alagoas, é ouro no ranking de acordos. E você que ganhou uma causa, mas ainda não recebeu, pode procurar a Vara do Trabalho, onde tramita o processo.
1: Há 18 dias para o primeiro turno das eleições gerais, mais de 99% dos pedidos de candidatura já foram julgados pela Justiça Eleitoral.
0: O dado foi divulgado pelo presidente do Tribunal Superior Eleitoral, ministro Cássio Nunes Marques. Vitor Struck tem mais informações.
4: A Justiça Eleitoral já analisou e julgou 20.982 pedidos de candidatura em todo o país. O número corresponde a mais de 99% do total. O dado foi divulgado pelo presidente do Tribunal Superior Eleitoral, o ministro Cássio Nunes Marques, em sessão plenária do Tribunal. De acordo com o ministro, restam 205 processos pendentes de julgamento. Entre os casos já decididos, 980 ainda estão dentro do prazo para recurso. No caso das candidaturas à presidência e vice-presidência, todos os 13 pedidos foram julgados até o dia 11 de setembro.
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1: A você, uma boa noite.
0: E até amanhã.
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7: Eu sou Humberto Pinheiro e estes são os destaques de hoje do Jornal do Senado, que começa agora. Senado pode criar grupo de trabalho para discutir reforma do judiciário. Lei cria política nacional de conscientização sobre doença rara que afeta os pulmões. Sancionada lei que amplia financiamento para renovação de frota de motoristas de aplicativo e entregadores. Boa noite. A Comissão de Constituição e Justiça pode criar um grupo de trabalho para discutir a reforma do Judiciário. O texto estabelece um prazo de 60 dias para que o grupo apresente uma proposta sobre a reforma. A criação do grupo ainda depende de decisão da Comissão de Constituição e Justiça. O trabalho deverá subsidiar as discussões sobre o tema no Senado. Repórter Pedro Pincer.
8: A Comissão de Direitos Humanos aprovou uma indicação para que a Comissão de Constituição e Justiça crie um grupo de trabalho para apresentar uma proposta de reforma do Judiciário no prazo de 60 dias. A indicação é um tipo de proposição legislativa pela qual se sugere a adoção de providência, a realização de um ato administrativo ou se recomenda que determinado assunto seja tratado por outra comissão. Por exemplo, a proposta de indicação feita à CCJ foi apresentada pela presidente da Comissão de Direitos Humanos, senadora Damaris Alves, do Republicanos do Distrito Federal.
9: Que a Comissão de Direitos Humanos faça uma indicação urgente à Comissão de Constituição e Justiça do Senado, para que a Comissão de Constituição e Justiça do Senado crie imediatamente um grupo de trabalho onde busque todas as propostas, PECs e projetos de lei que estão tramitando de reforma do Poder Judiciário.
8: A decisão ocorreu durante reunião da CDH, em que foram discutidos os desdobramentos institucionais da sessão plenária do Supremo Tribunal Federal, que aconteceu nesta terça-feira. A sessão do STF tinha a finalidade de decidir se haveria ou não investigação sobre o ministro Alexandre de Moraes por supostas relações com o banqueiro Daniel Vorcaro, dono do extinto Banco Master, liquidado pelo Banco Central após a constatação de fraudes.
7: O Palácio do Congresso Nacional recebe nesta semana uma iluminação verde em alusão ao Dia Nacional de Conscientização sobre as Distrofias Musculares, celebrado em 17 de setembro. A data foi instituída em 2024, após a aprovação de um projeto pelo Senado para ampliar o conhecimento sobre o grupo de mais de 30 doenças hereditárias que podem causar enfraquecimento e perda progressiva da massa muscular. Reportagem Yasmin Rodrigues.
10: As distrofias musculares formam um grupo de mais de 30 doenças hereditárias que podem causar enfraquecimento e perda progressiva da massa muscular. A data nacional celebrada em 17 de setembro foi criada por lei em 2024. A senadora Leila Barros, do PDT do Distrito Federal, relatora do projeto na Comissão de Assuntos Sociais, destacou que a falta de informação ainda é um obstáculo para pacientes e profissionais de saúde.
11: O conhecimento de distrofias musculares ainda é limitado entre a população geral e muitas vezes até mesmo entre os profissionais da saúde. Por meio da conscientização, busca-se ampliar o conhecimento sobre os sintomas, os métodos de diagnóstico e as possíveis terapias, promovendo uma detecção mais precoce e melhor qualidade de vida para os pacientes. Outro impacto importante da instituição deste dia é o fortalecimento das políticas de inclusão para as pessoas com deficiência.
10: A legislação que criou a data também prevê campanhas de esclarecimento, eventos e materiais educativos para ampliar o acesso à informação sobre as distrofias musculares.
7: Foi sancionada a lei que cria a Política Nacional de Conscientização e Orientação sobre Lifangioleiomiomatose no âmbito do Sistema Único de Saúde. A doença, conhecida como LAM, é rara, afeta principalmente os pulmões e não tem cura. A lei prevê que o SUS ofereça as pessoas com LAM o acesso a todos os meios disponíveis para o tratamento e o controle da doença. A reportagem é de Márcio Maturana.
12: Mulheres entre a puberdade e a menopausa são as mais atingidas pela lifangioleiomiomatose, uma doença rara e progressiva, também conhecida como LAM, que causa cistos nos pulmões, nos rins e no sistema linfático, podendo levar à insuficiência respiratória. A LAM é frequentemente confundida com asma ou bronquite. Por isso, a nova Política Nacional de Conscientização e Orientação, publicada nesta terça-feira no Diário Oficial da União, prevê capacitação de profissionais de saúde para facilitar o diagnóstico precoce. A senadora Damaris Alves, do Republicanos do Distrito Federal, foi a relatora do projeto que deu origem à lei.
9: A única coisa que os pacientes da LAM querem é respirar. Estamos falando de uma doença que eles querem tão somente respirar. Ter uma política pública para acompanhar esses pacientes é mais que necessária. Ampliar a conscientização sobre a LAM, favorecer o diagnóstico oportuno, organizar o encaminhamento assistencial e aprimorar a produção de informações epidemiológicas e clínicas sobre a doença.
12: Outras ações previstas pela nova lei são a criação de centros de referência especializados e implantação de um sistema nacional de coleta de dados. A LAM não tem cura, mas pode ser controlada com medicamentos já disponíveis gratuitamente paciente no Sistema Único de Saúde.
7: Também foi sancionada pelo presidente da República a lei que garante a continuidade do programa de renovação de frota com condições especiais de financiamento para a compra de veículos novos. A medida beneficia motoristas de aplicativo, taxistas e entregadores de aplicativos. O programa permite o financiamento de carros

0: carros, motos e bicicletas elétricas zero quilômetro. O Congresso Nacional também ampliou as possibilidades de uso dos recursos, incluindo veículos leves para transporte escolar e transporte de cargas. A lei resulta da unificação de duas medidas provisórias aprovadas pelo Congresso. Mais informações com a repórter Patrícia Oliveira.
1: A nova lei garante até 30 bilhões de reais para financiar veículos novos para motoristas de aplicativo com no mínimo 6 meses de atividade, além de taxistas e cooperativas de taxistas. Cada motorista poderá financiar um veículo. A lei também possibilita o uso de recursos para renovação de frotas e infraestrutura do transporte escolar e do transporte urbano de passageiros ou de cargas. Aprovada no Senado, a lei unificou duas medidas provisórias. O senador Camilo Santana, do PT do Ceará, destacou que a iniciativa pode beneficiar cerca de 1 milhão e 400 mil trabalhadores.
2: Agora terão condições mais dignas para conquistar seu próprio veículo, gerar renda com mais autonomia e melhorar sua qualidade de vida.
1: A lei também permite que motoristas com habilitação na categoria B conduzam veículos elétricos ou híbridos de até 4.250 quilos de peso bruto total.
3: Eleições 2026.
0: Eleitores que não votarem nas próximas eleições marcadas para 4 de outubro precisam justificar a ausência. A justificativa pode ser feita por duas formas: pessoalmente, em uma sessão eleitoral ou pelo aplicativo do Tribunal Superior Eleitoral. Se o eleitor estiver fora do município que vota, é possível baixar o aplicativo e-título no celular e justificar a ausência por lá no dia e horário em que ocorre a votação. Em caso de ausência, é preciso apresentar uma justificativa para cada turno da eleição. Os eleitores que não votarem nem justificarem ficam sujeitos às penalidades, como impedimento de emitir documentos e de participar de concursos públicos, além do pagamento de multa. Um projeto quer incentivar navios-tanque e embarcações de apoio marítimo que utilizem biodiesel, etanol ou a mistura desses combustíveis. A proposta em análise na Comissão de Infraestrutura prevê cotas adicionais de depreciação acelerada. Isso significa que as empresas poderão contabilizar mais rapidamente a perda de valor de um bem e reduzir custos fiscais. O benefício terá duração de 5 anos. O senador Fernando Dueire, do PSD de Pernambuco, relatou a medida na Comissão de Assuntos Econômicos. Para ele, a proposta poderá estimular a renovação da frota e a sustentabilidade.
4: Porque nós queremos fazer com que o combustível sustentável seja incorporado à frota de navegação com mais agilidade.
0: Com trabalhos técnicos de Eliseu Caires, o Jornal do Senado fica por aqui. Acompanhe agora as notícias da Câmara dos Deputados. Boa noite e até amanhã.
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5: Câmara dá mais transparência à verba destinada a mulheres no orçamento.
6: Plenário pode alterar regras de herança em casos de assassinato na família.
5: Pais de pessoas com deficiência poderão usar meia entrada em eventos.
6: Comissão aprova proposta que incentiva a exportação da moda brasileira.
5: Boa noite. Avança na Câmara projeto que cria um programa de incentivo à exportação da moda brasileira sustentável. A repórter Maria Neves tem mais detalhes da proposta.
7: A Comissão de Meio Ambiente da Câmara dos Deputados aprovou o projeto que institui o programa Moda Brasileira no Mundo. A proposta prevê ações governamentais integradas para adaptar a indústria da moda às novas exigências sociais e ambientais dos principais importadores de produtos brasileiros. O texto também prevê medidas para promover as marcas nacionais no mercado externo. Dentre as ações propostas estão, por exemplo, a realização de campanhas internacionais de promoção da moda nacional, participação em feiras e eventos, assim como a criação de selos e ações coordenadas de comunicação internacional.

0: A proposta sugere ainda parcerias com plataformas internacionais de moda sustentável e de moda indígena. A inclusão da moda produzida por indígenas e povos tradicionais, assim como da utilização de conhecimentos e técnicas dessas populações no texto, foi proposta pela relatora, deputada Célia Chacriabá, do PSOL Mineiro. A parlamentar argumenta que o sucesso de inúmeros estilistas indígenas atesta a habilidade dos povos tradicionais para a moda contemporânea. Apesar disso, sustenta que, ao que parece, a indústria ignora os saberes ancestrais em aspectos como técnicas têxteis, fibras naturais e tingimentos. De acordo com Célia Chacriabá, apenas 2% dos 1,5 milhão de indígenas que vivem no país atuam na indústria criativa.
1: Estilista como Veena Ticuna, Patrícia Camaiurá, Dai Molina, que demonstra que moda indígena já ocupa espaço em destaque no Brasil e no exterior. Assim também como Cildo Rick, que veste grandes artistas como Anitta, assim como Marina Sena, mulheres Awanawá, mulheres Axaninca, mulheres Machacali, Chacriabá, Ludmila Pataxó, Daru e, sobretudo, a experiência que tive a oportunidade de conhecer, que são mulheres quilombolas, porque sabemos que a única ferramenta que mais impulsiona para que as mulheres saiam da situação da zona de violência se chama autonomia financeira.
0: Célia Chacriabá explica que o projeto nasceu da necessidade de que a indústria da moda brasileira se adapte às exigências de importadores, principalmente da União Europeia, que, de acordo com ela, é o maior comprador de produtos nacionais de maior valor. Célia Chacriabá explica que o projeto nasceu da necessidade de que a indústria de moda brasileira se adapte às exigências de importadores, principalmente da União Europeia, que, de acordo com ela, é a maior compradora de produtos nacionais de maior valor. A deputada explica que o Bloco Europeu editou uma norma em 2024 que passa a exigir o passaporte digital de produto para têxteis. Para receber o documento, o exportador tem de garantir a rastreabilidade completa da cadeia produtiva, desde a matéria-prima até o consumidor final. Célia Chacriabá relata ainda que a União Europeia vai exigir que as empresas monitorem impactos em direitos humanos e meio ambiente em toda a cadeia de fornecedores. Além disso, o bloco vai passar a pedir comprovação das medidas adotadas para destinação de resíduos têxteis. Ainda, segundo a deputada, todas as demandas entram em vigor em abril de 2028. O projeto, que visa criar incentivos para a exportação de moda brasileira sustentável, ainda será analisado por 4 comissões da Câmara. Da Rádio Câmara de Brasília, Maria Neves.
2: Desenvolvimento Regional.
3: Pastor Diniz, do União, propõe que parte da economia obtida com a integração de Roraima ao Sistema Interligado Nacional seja usada para reduzir a conta de luz dos consumidores do estado até 2030.
4: Pela proposta, uma parcela da redução dos gastos da conta de consumo de combustíveis seria destinada à modicidade tarifária em Roraima. Pastor Diniz afirma que a medida evita aumentos nas tarifas e corrige uma desigualdade histórica enfrentada pelo estado.
2: Economia.
3: A Câmara aprovou a criação do Orçamento Mulher. O projeto pretende dar mais transparência aos recursos destinados a políticas públicas para as mulheres no Orçamento Federal. A repórter Silvia Munhato explica.
5: A Comissão de Constituição e Justiça da Câmara dos Deputados aprovou a criação do Orçamento Mulher. A proposta, que deve ser enviada agora ao Senado, obriga o poder público a dar transparência aos programas e ações voltados ao atendimento das mulheres, por meio de quadros anexos nas propostas e nos relatórios de execução orçamentária. O projeto é de autoria dos deputados Laura Carneiro, do PSD do Rio de Janeiro, e Ricardo Aires, do Republicano de Tocantins. A deputada Laura Carneiro explica...

0: Ficou o sentido do texto.
1: Não adiantam as políticas públicas se nós não tivermos o dinheiro para arcar com essas políticas. O orçamento mulher vai, a partir do plano plurianual, a partir da lei de diretrizes orçamentárias, organizar todos os recursos a serem gastos com as mulheres brasileiras.
0: A relatora da proposta na Comissão de Defesa dos Direitos da Mulher, deputada Flávia Moraes, do MDB de Goiás, citou exemplos de ações orçamentárias.
2: E como exemplo, a gente pode citar aqui para a educação os CMEIs, né, que vão atender as crianças para que as mulheres possam trabalhar, as clínicas especializadas em atendimento à saúde da mulher, as ações de enfrentamento e combate à violência contra a mulher. Enfim, então são muitas ações específicas que precisam ter investimento, ter orçamento e que, nesse caso, aprovando o orçamento mulher, vão ter prioridade, orçamento bem definido e claro para investimento nessas políticas.
0: De acordo com o texto aprovado, os orçamentos da União, dos estados e dos municípios deverão trazer dois quadros detalhados. O primeiro, chamado de Orçamento Mulher Proposta, deve ser entregue junto com o planejamento anual das ações orçamentárias. O segundo, Orçamento Mulher Execução, será publicado regularmente para que qualquer cidadão possa conferir quanto desse dinheiro foi efetivamente usado. Deverão constar desses documentos as despesas com educação, saúde, assistência social e outras ações em que as mulheres sejam as beneficiárias diretas. O projeto também prevê que o governo federal reúna os dados de todo o país anualmente para avaliar se os esforços dos estados e municípios estão sendo efetivos. Da Rádio Câmara de Brasília, Silvia Minhato.
3: Saúde.
4: Domingos Neto, do PSD do Ceará, é autor de projeto que cria a assistência de transição de cuidados no SUS. O objetivo é garantir que pacientes que receberam alta hospitalar continuem recebendo acompanhamento especializado antes de voltarem definitivamente para a rotina em casa.
5: A proposta de Domingos Neto prevê atendimento em unidades de transição ou por assistência domiciliar monitorada, com foco na reabilitação, cuidados paliativos e treinamento de cuidadores. Na visão dele, a medida evita reinternações desnecessárias, além de liberar leitos nos hospitais.
3: Ciência e tecnologia.
4: Bandeira de Melo, do PV do Rio de Janeiro, apoia a criação da Frente Parlamentar Mista em defesa do Programa Espacial Brasileiro. O colegiado terá como missão acompanhar e propor iniciativas voltadas ao fortalecimento do setor espacial no país.
5: Bandeira de Melo ressalta que o Programa Espacial envolve soberania nacional, inovação tecnológica e desenvolvimento econômico. A Frente também pretende estimular políticas públicas ligadas à defesa, comunicações, previsão climática, monitoramento territorial e aplicações ambientais.
3: Cultura.
4: A Comissão de Cultura aprovou a meia entrada para os pais e responsáveis legais por pessoas com deficiência em eventos culturais e esportivos, mesmo sem a condição de acompanhante. A reportagem é de Luiz Cláudio Canuto.
6: A Comissão de Cultura aprovou o projeto que assegura a meia entrada a mães, pais e responsáveis legais por pessoas com deficiência em eventos culturais e esportivos. Pela proposta, cuidadores de baixa renda inscritos no Cade Único com renda familiar de até 2 salários mínimos também teriam esse direito. O texto final foi elaborado pela relatora deputada Érica Cocai, do PT do Distrito Federal, com base em um projeto da deputada doutora Alessandra Haber, do MDB do Pará. A proposta altera a lei que regula o benefício da meia entrada no Brasil. A exemplo da autora da proposta, a relatora afirma que essas pessoas necessitam de apoio do Estado para usufruir de seu direito à cultura, o que este projeto de lei pretende garantir com o direito ao benefício da meia entrada.
7: É fundamental que nós possamos assegurar a mais plena acessibilidade. É fundamental que nós possamos ter parcerias com a iniciativa privada, com a sociedade civil. Sem inclusão, a gente não tem direito pleno à cidade. Sem inclusão, a gente não tem direito a mergulharmos e vivenciarmos a nossa humanidade na sua plenitude.
6: A Comissão de Cultura acrescentou um único parágrafo à lei para assegurar o direito. O benefício vale para o acesso a salas de cinema, cineclubes, teatros, espetáculos musicais e circenses e eventos educativos, esportivos, de lazer e de entretenimento. A legislação vigente já garante meia entrada às pessoas com

deficiência e, quando necessário, a seus acompanhantes. No entanto, pais, mães e responsáveis legais que não estejam na condição de acompanhante no momento do evento não têm direito ao benefício. A autora da proposta, doutora Alessandra Haber, afirma que estudos apontam casos elevados de estresse, ansiedade e depressão entre cuidadores, sobretudo entre mães de baixa renda, que compõem a maioria desse grupo. E barreiras financeiras restringem o acesso dos cuidadores.

0: Representantes do governo, do sistema de justiça, de organizações indígenas e de especialistas sobre a criação da Comissão Nacional Indígena da Verdade.
1: Para a Sônia Guajajara, a iniciativa pode fortalecer políticas de memória, verdade, reparação e justiça voltadas aos povos indígenas. A deputada afirma que a proposta busca aprofundar a investigação de violações de direitos humanos e ampliar as garantias de não repetição.
0: Rodrigo Valadares, do PL de Sergipe, apoia projeto que define o antissemitismo na legislação brasileira para orientar políticas públicas de prevenção à discriminação. A proposta adota como referência a definição da Aliança Internacional para a Memória do Holocausto.
1: De acordo com Rodrigo Valadares, a proposta estabelece que o antissemitismo é uma forma de racismo, mas não impede críticas ao Estado de Israel. O congressista também garante que o projeto não cria mais tipos penais.
0: Projeto de Rodrigo Gambale, do Podemos de São Paulo, estabelece medidas para garantir o pagamento de pensão alimentícia. A matéria prevê retenção de valores em contas bancárias, restituição do imposto de renda e prêmios de apostas para quitar débitos.
1: De acordo com Rodrigo Gambale, a proposta cria um cadastro nacional de devedores e prevê, de forma subsidiária, a apreensão de passaporte e da carteira de habilitação. Para ele, as medidas dão mais eficácia para garantir o sustento dos filhos.
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4: Segurança Pública.
0: A proposta que impede um condenado por homicídio de receber herança de parentes da mesma família está pronta para análise do plenário. A repórter Paula Bittar acompanhou a votação da chamada Lei Suzane von Richthofen na Comissão de Constituição e Justiça.
5: A Comissão de Constituição e Justiça da Câmara aprovou uma proposta que impede herdeiros condenados por homicídio de receber, por vias indiretas, o patrimônio de outros parentes da mesma família. A proposta estende o chamado Instituto da Indignidade aos parentes colaterais até o quarto grau. Pela regra atual, a perda do direito à herança por crime doloso só vale quando o crime é cometido contra o dono dos bens, seu cônjuge, companheiro, pais ou filhos. O projeto foi apresentado com o objetivo de criar a Lei Suzane von Richthofen. Richthofen foi condenada a 39 anos de prisão por planejar o assassinato dos próprios pais em 2002 e hoje cumpre a pena em regime aberto. O caso voltou a repercutir pela possibilidade legal de ela herdar parte do patrimônio de um tio falecido. O texto aprovado estabelece que seguro de vida também não poderá ser pago nesses casos. Segundo a relatora da proposta na comissão, deputada Laura Carneiro, do PSD do Rio de Janeiro, essas modificações, além de trazerem mais segurança jurídica ao evitarem longas discussões judiciais em inventários, garantem que o patrimônio familiar permaneça com aqueles que respeitam a solidariedade inerente aos vínculos de sangue e afeto, compatibilizando a norma aos valores que informam o direito civil contemporâneo. A proposta que impede herdeiros condenados por homicídio de receber por vias indiretas o patrimônio de outros parentes da mesma família ainda precisa passar pelo plenário da Câmara antes de seguir ao Senado. Da Rádio Câmara de Brasília, Paula Bittar.
1: Projeto de Gilvanda Federal, do PL do Espírito Santo, propõe reforçar o Fundo Nacional de Segurança Pública com recursos das loterias federais. Pelo texto, 10% da arrecadação bruta das loterias, que hoje ficam com a União, passariam a ser destinados à segurança pública.
0: Gilvanda Federal também incluiu no projeto uma nova regra para eventos culturais de médio e grande porte que recebam dinheiro público. Segundo o deputado, Estado, pelo menos 25%.

0: 10% desses recursos teriam que ser usados obrigatoriamente para pagar a segurança do próprio evento.
1: Kim Kataguiri, do Missão de São Paulo, é favorável ao projeto que proíbe condenados por pedofilia de se aproximarem de escolas, creches, parques e de manterem contato com menores de idade pelas redes sociais. Ele explica que a iniciativa visa ampliar a proteção a crianças e adolescentes.
0: O texto prevê que a justiça estabeleça um perímetro mínimo de distância entre condenados por pedofilia e locais frequentados por crianças, além das próprias vítimas. Kim Kataguiri afirma que a proposta também impede que essas pessoas exerçam atividades com contato direto com crianças.
2: Hoje, infelizmente, uma pessoa condenada por pedofilia pode se aproximar de uma escola, pode se aproximar de uma creche, pode se aproximar de um parquinho, né, e pode mandar mensagens para menores de idade, né? O que, na minha avaliação, é um absurdo, né? Isso jamais deveria acontecer. Hoje, inclusive, um pedófilo pode ter uma creche. Ele pode ser sócio, ele pode ser administrador de uma creche, e esse projeto que eu sou relator visa proibir, né? Se o pedófilo se aproximar de uma creche, mesmo que ele não tenha tido contato com uma criança, vai preso.
1: Felipe Beccari, do Podemos de São Paulo, é autor de projeto que proíbe a distribuição de animais como prêmios em rifas, sorteios e outras ações promocionais. Segundo o parlamentar, a medida busca evitar abandonos e maus tratos decorrentes de adoções sem planejamento.
3: A rifa pode ser legítima por ajudar uma pessoa, alguma questão de saúde, mas os animais não podem ser rifados, porque aquela família que ganha geralmente comprou os números da cartela para ajudar a rifa, o propósito da rifa, e não estava preparada para receber aquele animal no seu seio familiar, com uma estrutura, com tempo, com financeiro. Então, animais, esperamos que no Brasil, em breve, não possam ser mais distribuídos como brindes de festas ou qualquer tipo de rifa ou sorteio.
0: Felipe Beccari informa que a proposta surgiu a partir de denúncias envolvendo animais abandonados ou mortos após serem entregues como brindes. O projeto já teve a urgência aprovada e está pronto para votação no plenário da Câmara.
1: Termina agora o Jornal Câmara dos Deputados, produzido pela Rádio Câmara, com trabalhos técnicos de Wellington Teles e a apresentação de Luciana Vieira e Val Monteiro. Boa noite.
0: A Voz do Brasil volta amanhã. Uma boa noite para você.
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0: negócio pra vocês. 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
1: Eu sei que a gente nem ligou, mas nessa reunião

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3: Tem alguma mesa vermelha aí pra nós? Pra gente cantar uma sofrência, tem? Tem.

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1: Yeah. Projota Vitão. Vem.

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1: Bom dia, meu amigo, bom dia, meu irmão, bom dia, família. Bom dia, trabalhadores e trabalhadoras. Bom dia aos doentes, enfermos, famílias enlutadas, aos idosos. Bom dia aos que estão aí durante toda essa semana se voltando para a profecia de Daniel, no estudo das nossas comunidades, grupos e pastorais, bairros, vilas, vielas, ruas. Que o Senhor ilumine a vida, que o Senhor ilumine os trabalhos e que a palavra de Deus, a reflexão, possa fortalecer esta consciência diante da palavra. Reze comigo a oração pela beatificação do venerável Júlio Maria de Lombardi. Ó Trindade Santa, vós que sois a fonte de toda santidade, nós vos louvamos por vosso servo Júlio Maria de Lombardi, que assemelhando-se ao Cristo Eucarístico, cuidou do vosso rebanho com amor, zelo e doação, e deixando-se guiar pelo Espírito Santo, assim como a Virgem Maria, testemunhou a ternura missionária da Igreja. Concedei-me, ó Trindade Santa, pela intercessão do venerável Júlio Maria, a graça que vos suplico, e se for de vossa santa vontade, dai que o venerável Júlio Maria alcance a honra dos altares, para a vossa glória e para o bem de tantas almas, por Cristo nosso Senhor. Amém. Venerável Júlio Maria de Lombardi, rogai por nós. Prezado ouvinte, querida família, a primeira leitura de hoje traz a essência da fé cristã. Cristo morreu por nossos pecados, foi sepultado, ressuscitou o terceiro dia e apareceu aos 12 e a tantos.

tantos outros. É a catequese de Paulo à comunidade de Corinto. Paulo recorda à comunidade que anunciou, ao qual eles devem permanecer fiéis. Sua pregação está fundamentada nas aparições de Jesus ressuscitado, confirmando aquilo que dizem as Escrituras. Desse modo, o apóstolo, que não se acha digno de ser chamado com esse nome por causa do seu histórico, argumenta seus ensinamentos e mostra que a fé da comunidade não é vã. É essa fé em Cristo crucificado e ressuscitado que aumenta a vida dessa comunidade e de todos os cristãos, para que tenham ações de amor e solidariedade, bem como acolhimento dos seus semelhantes, também como ensina o Evangelho de hoje. Reze comigo a oração deste dia. Ó Deus, vós que criais e governais todas as coisas, volvei para nós o vosso olhar, e para sentirmos a ação da vossa misericórdia, dai-nos a graça de vos servir de todo o coração. Ó nosso Senhor Jesus Cristo, vosso Filho, que é Deus, e convosco vive e reina na unidade do Espírito Santo, por todos os séculos dos séculos. Amém. Primeira música da nossa prece do amanhecer. Toda a Bíblia é comunicação.

Prezado ouvinte, querida família, vamos ao evangelho de hoje. São Lucas capítulo 7, versículos de 36 ao 50. Naquele tempo, um fariseu convidou Jesus para uma refeição em sua casa. Jesus entrou na casa do fariseu e pôs-se à mesa. Certa mulher, conhecida na cidade como pecadora, soube que Jesus estava à mesa na casa do fariseu. Ela trouxe um frasco de alabastro com perfume e, ficando por detrás, chorava aos pés de Jesus. Com as lágrimas, começou a banhar-lhe os pés, enxugava-os com os cabelos e cobria-os de beijos e os ungia com perfume. Vendo isso, o fariseu que o havia convidado ficou pensando: se este homem fosse um profeta, saberia que tipo de mulher está tocando nele, pois é uma pecadora. Jesus disse então ao fariseu: Simão, tenho uma coisa para te dizer. Simão respondeu: Fala, mestre. Certo credor tinha dois devedores. Um lhe devia 500 moedas de prata e outros 50. Como não tivesse com que pagar, o homem perdoou os dois. Qual deles o amará mais? Simão respondeu: Acho que é aquele ao qual perdoou mais. Jesus lhe disse: Tu julgaste corretamente. Então Jesus virou-se para a mulher e disse a Simão: Estás vendo esta mulher? Quando entrei em tua casa, tu não me ofereceste água para lavar os pés. Ela, porém, banhou meus pés com lágrimas e enxugou-os com os cabelos. Tu não me deste o beijo de saudação. Ela, porém, desde que entrei, não parou de beijar meus pés. Tu não derramaste óleo na minha cabeça. Ela, porém, ungiu meus pés com perfume. Por esta razão, eu te declaro, os muitos pecados que ela cometeu estão perdoados, porque ela mostrou muito amor. Aquele a quem se perdoa pouco, mostra pouco amor. E Jesus disse à mulher: Teus pecados estão perdoados. Então os convidados começaram a pensar: Quem é este que até perdoa pecados? Mas Jesus disse à mulher: Tua fé te salvou, vai em paz. Palavra da salvação, glória a vós, Senhor. Prezado ouvinte, querida família, temos um belo texto onde Jesus rompe os preconceitos e leva os outros que estão com ele também a vencê-lo. Ele foi a razão desta atitude corajosa. Quando Jesus é a meta de nossa vida, nos sentimos encorajados para superar os obstáculos, como fez a mulher pecadora. Ela acreditou: não importam quais são os nossos pecados, havendo desejo de encontrá-lo, não haverá barreiras que possam impedir esse encontro. Foi o que aconteceu com essa mulher. Ela entra na casa do fariseu e dá uma das maiores demonstrações de acolhimento fraterno, lavando os pés de Jesus com perfume e enxugando-os com os cabelos. O fariseu não fez nem os gestos básicos da boa educação. Ele apenas recebeu Jesus, mas não o acolheu. Porém, é o acolhimento resultado da fé e do amor que salva, como mostrou a mulher pecadora. O fariseu era conhecedor profundo das normas, dos procedimentos, mas nada fez. A mulher reconheceu-se pecadora. O fariseu não se achava pecador, porque não se via na obrigação de agradecer. Quando achamos

que já somos santos, também nos achamos no direito de não agradecer. Pai nosso que estais nos céus, santificado seja o vosso nome, venha a nós o vosso reino, seja feita a vossa vontade, assim na terra como no céu. O pão nosso de cada dia nos dai hoje, perdoai as nossas ofensas, assim como nós perdoamos a quem nos tem ofendido. E não nos deixeis cair em tentação, mas livrai-nos do mal. Ave Maria, cheia de graça, o Senhor é convosco. Bendita sois vós entre as mulheres, bendito é o fruto de vosso ventre, Jesus. Santa Maria, Mãe de Deus, rogai por nós, pecadores, agora e na hora de nossa morte. Amém. Prezado ouvinte, querida família, lembrando nossa programação Paróquia de São Lourenço, hoje e amanhã, Igreja Matriz do São Lourenço, missa às 18h10. E continua os encontros da Palavra de Deus, o estudo da Bíblia em família. Pela intercessão de São Lourenço, de Nossa Senhora, Mãe de Deus, Mãe da Igreja e Nossa Mãe, desça sobre você, sua família e nossos lares, a bênção de Deus Todo-Poderoso, Pai, Filho e Espírito Santo. Amém. Última música, Nossa Missão. Logo na sequência, teremos o Jornal Regional. E até amanhã, neste mesmo horário, nova prece do amanhecer.

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0: 6h25, bom dia. Hoje é quinta-feira, 17 de setembro. Começa agora a edição 9086 do Jornal Regional. E você confere na edição de hoje, o Hospital César Leite realiza a segunda aplicação de polilaminina nesta terça-feira. Ministério Público recomenda controle sobre mudas de café em Manhuaçu. Energisa prepara rede elétrica para impactos do El Niño. Manhuaçu registra baixo risco para dengue, mas vigilância reforça prevenção com chegada das chuvas. A auditoria das urnas e treinamento de mesários marcam preparação para as eleições. Veículo bate na traseira de carreta e colide com ônibus escolar na BR-116. E colisão frontal entre dois veículos é registrada na MG-111 em Manhumirim.
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0: Em Manhuaçu, céu encoberto na manhã desta quinta-feira. Temperatura no momento está em 15 graus. Confira como fica o clima para esta quinta-feira com o professor Rui Brandos Reis.
3: Olá, bom dia. Tempo nublado com possibilidade de chuvisco no início da manhã e também durante a noite na zona da mata. É a circulação da alta polar que vem na retaguarda do sistema frontal que passou na última terça-feira, que está trazendo muita nebulosidade do Oceano Atlântico para o continente. Devido à presença da massa de ar polar, temperaturas amenas. Temperatura máxima em Manhuaçu, Manhumirim, Alto Jequitibá e Espera Feliz, em torno de 22 graus. O sistema frontal está atuando nas regiões norte e nordeste de Minas e há possibilidade de temporais entre Montes Claros, Salinas, Pedra Azul, Robinha, Almenara e Teoflotone. Pancadas de chuvas isoladas também estão sendo esperadas no sul do estado e no Triângulo Mineiro. Capital Mineira, com tempo parcialmente nublado, temperatura máxima em torno de 25 graus. Direto da Clima Tempo, Rui Brandos Reis.
0: E por falar em chuvas na nossa região, em Timóteo houve chuva de granizo e também queda e rajadas de vento, destelhamento, queda de árvores, interrupção de energia e internet, conforme as imagens nas redes sociais recebidas pela reportagem do Tribuna do Leste. Na cidade de Alvinópolis, também houve estragos por conta das chuvas que foram registradas, principalmente no finalzinho da tarde desta quarta-feira. Agora, 6 horas 28 minutos. O Hospital César Leite realizou a segunda aplicação de uma substância chamada polilaminina em uma paciente durante procedimento na terça-feira. A cirurgia foi realizada pela equipe de Manhuaçu e os médicos Arthur Luiz Freitas e Marco Aurélio Brás, que integram a equipe da pesquisadora Tatiana Sampaio, da Universidade Federal do Rio de Janeiro, criadora da substância. Os detalhes com Lorena Correia.
4: O paciente Danilo Ítalo da Silva, de 37 anos, é do estado de São Paulo e estava há 2 semanas em Durandé a trabalho. Ele foi vítima de um acidente motociclístico no dia 4 de setembro.

0: impacto provocou uma lesão grave na coluna torácica média. Com o empenho da equipe do Hospital César Leite, ele foi cadastrado para receber a polilaminina cerca de 4 horas após a internação em Manhuaçu. Pouco tempo depois, foi aceito para o uso compassivo da medicação. Longe da sua cidade de origem e sem familiares na região, o paciente vem recebendo assistência da equipe multiprofissional do Hospital César Leite e o suporte necessário durante a sua permanência no município. Para realizar a aplicação, foi mobilizada uma grande estrutura e equipe. A substância foi injetada diretamente no local da lesão. Para garantir precisão, os médicos utilizaram tecnologias de imagem como raio-x. O procedimento foi bem sucedido. Além da equipe que veio do Rio de Janeiro, participaram a médica anestesista doutora Ana Cláudia, enfermeira intensivista Jaqueline Raquel e a técnica de enfermagem Keliane e a técnica em radiologia Sônia. A aplicação traz esperança para o paciente Danilo. Ainda em estudos, a polilaminina serve para proteger e recuperar os tecidos da medula. A pesquisa conseguiu transformar essa proteína em uma forma estável, que pode ajudar na regeneração dos neurônios lesionados e proteger as células que ainda estão viáveis. A expectativa é obter a melhora da qualidade de vida, com possíveis ganhos de movimentos, controle corporal e independência. A polilaminina é uma versão sintética da laminina, uma proteína que o corpo humano já produz para organizar o sistema nervoso. O estudo teve início há quase 30 anos na UFRJ. A substância ajuda a recuperar os axônios, que funcionam como uma ponte para transmitir informação entre os neurônios. Esta foi a segunda aplicação da substância em paciente internado no HCL. Em maio, Noel César Brito, de 44 anos, de Alto Jequitibá, também foi incluído para o uso compassivo da medicação.
1: 6h31, e o Ministério Público de Minas Gerais emitiu uma recomendação para impedir a comercialização de mudas de café contaminadas por nematoides em Manhuaçu e região. A medida foi tomada após o Instituto Mineiro de Agropecuária, o IMA, comunicar à Promotoria de Justiça a preocupação com a presença do parasita em mudas de café. Segundo o documento, no final do ano passado foi identificada a presença do nematóide em amostras de raízes de mudas de um viveiro de Manhuaçu. O lote contaminado não foi descartado e acabou sendo comercializado. Mais informações com Leonardo Medeiros.
2: De acordo com o Ministério Público, o nematóide ataca as raízes das plantas e pode provocar queda na produção e disseminação para outras áreas. A recomendação determina que os viveiros comercializem apenas mudas com certificação fitossanitária e laudos que comprovem a ausência do parasita. Lotes com resultado positivo devem ser descartados e destruídos, com comunicação ao IMA. O Sindicato dos Produtores Rurais também foi orientado a informar os viveiristas e orientar os cafeicultores sobre a necessidade de exigir nota fiscal e permissão de trânsito vegetal, a PTV, na compra das mudas. O documento recomenda ainda a realização de exames nematológicos do solo antes de novos plantios. Aos cafeicultores, a orientação é não comprar mudas sem comprovação fitossanitária e exigir a nota fiscal e a PTV. Em caso de dúvidas, os produtores devem procurar o IMA. Os destinatários da recomendação têm prazo de 10 dias úteis após a notificação para informar ao Ministério Público se concordam ou não com as medidas e apresentar as providências adotadas. O descumprimento poderá resultar em medidas extrajudiciais ou judiciais.
1: 6h33. E no próximo bloco do Jornal Regional você confere: Energisa prepara rede elétrica para impactos do El Niño. E Manhuaçu registra baixo risco para dengue, mas vigilância reforça prevenção com a chegada da chuva.

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3: Dólar inicia o dia cotado em R$ 5,15, em queda de 0,6%. O euro negociado em R$ 5,90, queda de 0,67%. Na região de Manhuaçu, o café arábica, bebida dura tipo 6, safra nova, saca 60 quilos, inicia a quinta-feira cotado em R$ 1.586. O café arábica Rio, saca 60 quilos, negociado em R$ 1.060. Informações do site agrolink.com.br.
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3: 6h38, o El Niño segue em desenvolvimento.

0: com até 95% de chance de atingir intensidade muito forte. No Sudeste, a expectativa é de temperaturas mais altas e possibilidade de tempestades severas. A Energisa Minas Rio monitora as condições climáticas e a rede elétrica para prevenir impactos. Aqui em Manhuaçu, a tensão é maior devido à presença de áreas rurais, vegetação e plantações que ficam mais vulneráveis durante o período de estiagem. O diretor técnico e comercial da Energisa Minas Rio, o Rodolfo Pinheiro, explica como as mudanças climáticas podem afetar a população e o sistema elétrico.
1: É importante esclarecer para a população de Manhuaçu e região que a Energisa Minas Rio está preparada para todo qualquer evento que vier a acontecer em decorrência do El Niño dentro da nossa área de concessão. Falando especificamente da região de Manhuaçu e do El Niño, a gente tem algumas previsões que indicam principalmente ondas de calor. Ou seja, serão momentos em que a temperatura vai estar muito maior acima da média, em torno de 5 graus acima da média histórica, e isso deve se perdurar por alguns dias consecutivos. E também deve acontecer em torno de 4, 5, até 6 vezes ainda esse ano. Com o tempo mais quente e mais seco, a tendência de queimadas aumenta, né? E muitas vezes a queimada está relacionada a uma vegetação que está próximo da rede elétrica ou em contato com a rede elétrica e que cresceu de maneira desordenada. Então a gente sempre orienta a população da área rural a sempre manter a faixa de servidão, né, a linha, aquele trecho que fica embaixo das redes de energia da Energisa, com uma vegetação rasteira ou de pequeno porte, e que não plante nada de grande porte nos arredores, com distância ali de 30 metros para o nosso poste, para evitar que realmente galhos ou árvores inteiras, eucaliptos, caiam em cima da rede, rompam os condutores, os fios, ou até mesmo quebrem os postes, e daí gerar incêndio que pode virar de grandes proporções. A gente entende que esse também é um dos fenômenos que o El Niño deve trazer, juntamente com as tempestades, né, com o aumento de calor. Mas, de novo, acho que é importante a população, principalmente da área rural, manter, na medida do possível, a faixa de servidão limpa.
0: 6h40 e o índice de infestação pelo mosquito Aedes aegypti caiu para 0,8% em Manhuaçu, colocando o município na faixa de baixo risco para arboviroses. Com a chegada das chuvas e do calor, a vigilância ambiental reforça os cuidados de prevenção, conforme destaca o coordenador da vigilância ambiental, Leonardo Mota de Sales.
2: Com o resultado do Lira de setembro de 2026, a gente chega, né, a um resultado de 0,8%, que é o índice de infestação que, do foco do Aedes, né, em cada imóvel que nós verificamos. Então isso quer dizer que a gente está com um índice baixo. Mas mesmo com esse índice baixo, né, baixo risco, a gente tem que se atentar, né, cada um fazer o seu papel, porque estamos num período de mais seca, né, que nós estávamos quando aconteceu o Lira, que foi no início de setembro. Agora, com essas chuvas que vieram, né, depois do levantamento, né, depois do Lira, a gente observa, né, que com essas infestações, a gente pode continuar proliferando aí a larva, né, do Aedes aegypti. Mas um ponto que é muito positivo, que a cada ano que a gente vem passando, a gente vem observando maiores residências, né, maiores imóveis, abrindo as portas para os nossos agentes de DEMIS fazerem a visita. Então isso, de um ponto, é muito positivo, porque a população está nos ajudando, né, ajudando os agentes de DEMIS a realizarem uma boa visita. Então a gente tem um resultado muito mais positivo, né, no tratamento desse Aedes. Mas isso não exime, né, nenhuma responsabilidade do morador de realizar as suas, né, vistorias, eliminar a água parada, verificar todo o seu imóvel. Então isso aí é o mais importante, né, aquilo que a gente sempre fala em relação ao Aedes aegypti. Agora, com o Super El Niño, a gente tem que ficar bastante atento, né, com essas ondas de calor que estão tendo, que ao invés do mosquito, né, o ovo, eclodir com 7 dias, que é o comum, a gente vai ter aí uma eclosão com 3 dias, com menos dias. Então a gente vai ter muito mais mosquito adulto, né, proliferando o possível, né, o vírus da dengue. E aí a gente tem que tomar esse bastante cuidado aí.
0: 6h43. E daqui a pouco você confere no Jornal Regional. A auditoria das urnas e treinamento de mesários marcam preparação para as eleições de 2026.
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9: 6h48, a Justiça Eleitoral intensifica em Manhuaçu os procedimentos de preparação para as eleições 2026, que terão o primeiro turno realizado em 4 de outubro. Entre as medidas estão os mecanismos de auditoria das urnas eletrônicas e o treinamento dos mesários que atuarão nas sessões eleitorais. O juiz eleitoral da comarca de Manhuaçu, Dr. Valtoir José da Silva, destaca a importância dos procedimentos de fiscalização

0: e auditoria para o processo eleitoral.
1: As pessoas não têm conhecimento e muitas pessoas, às vezes mal informadas, ficam divulgando fakes falando que a urna não é auditável, né? Além da auditoria dos próprios candidatos, que acompanham, como já falei logo no início, que quando inicia a eleição, a votação na sessão é impresso um boletim que se chama zerésima. Cada urna emite um boletim que se chama zerésima, comprovando que aquela urna não tem nenhum voto registrado. E ao final da votação, quando encerra às 5 horas da tarde, é impresso um boletim de urna. Nele contém todas as pessoas que votaram naquela urna. E os candidatos fiscais já anotam, fica à disposição da imprensa, dos cidadãos, dos eleitores, dos partidos fiscais, para que eles informem aos seus candidatos quantos votos tiveram naquela urna. É a primeira auditoria. E também, um dia antes da eleição, ou seja, no dia 3 de outubro, com a presença de toda a imprensa, órgãos governamentais, imprensa internacional, representantes de outros países que observam, observadores das nossas eleições, eles vão aos TRS, isso é feito no TRE Belo Horizonte, no dia 3 de outubro, na parte da manhã, com toda a imprensa ao vivo, eles ficam filmando o sorteio. São sorteadas 10 urnas do Estado de Minas Gerais, de forma aleatória, e um helicóptero da Polícia Militar sai de Belo Horizonte e vai até a comarca sorteada, a urna sorteada da comarca, pega essa urna e leva para Belo Horizonte, onde é feita uma eleição ficta pela imprensa. E lá para provar que aquela urna não tem como fraudar e que o voto é real. Votou, está votado, cada um vota naquele candidato e, ao final, com a câmera filmando. Naquele momento lá, o voto é presencial, vivo, é filmado o voto, porque lá não tem sigilo, lá é para provar que tem auditoria. Então, lá naquela sessão, o voto é filmado por toda a imprensa, nacional e internacional.
0: De acordo com o juiz eleitoral, esses mecanismos permitem verificar o funcionamento da urna e a correspondência entre os votos registrados e o resultado apresentado.
1: O resultado dessa votação é divulgado para todo cidadão, para mostrar que a urna é assim, auditável e que existe auditoria, que não tem como fraudar. Como é que você vai escolher uma urna aleatória? Aqui são 200, 300 e tantas urnas. Aí uma dessas urnas é sorteada e levada para Belo Horizonte de helicóptero, com o juiz eleitoral vai junto, tanto que o juiz eleitoral, no dia 3 de outubro, ele é obrigado a ficar na comarca para acompanhar esse sorteio de urnas que é feito para essa auditoria em Belo Horizonte. Então, o cidadão tem que saber disso, para saber que sim, tem auditoria, que o processo eleitoral tem uma lisura tremenda, é muito fiscalizado, tanto pelos partidos, pela polícia, pelo Ministério Público e pelo próprio cidadão. Não é possível fraudar. A pessoa com o título cancelado não vota. Se você está com o seu título irregular, não regularizou na eleição durante o período, se você for lá para votar, você não consegue votar. Então, é só para ficar registrado que sim, é auditável, que a urna é confiável, e o eleitor pode comparecer sem medo e exercer o seu direito de voto.
0: Paralelamente à preparação das urnas, a Justiça Eleitoral realiza nesta semana o treinamento dos mesários que vão trabalhar nas eleições em Manhuaçu.
1: O que a gente orienta é que os mesários convocados compareçam para fazer esse curso. Aqui em Manhuaçu nós estamos tendo curso essa semana toda, de 9 às 11 da manhã e de 14 às 16, no prédio do Sicoob aqui no centro da cidade, com orientação do nosso chefe de cartório, Gabriel, e toda a sua equipe, orientando e explicando, orientando como é que a urna funciona. Então, a gente espera que os mesários participem. Hoje mesmo tive com uma palestra breve lá com os mesários desta reunião de hoje, explicando para eles a importância desse momento, a importância da participação dos voluntários que vão participar dessa eleição. A gente vê que estão todos muito preparados, estão prontos para participar da eleição no dia 4 de outubro, e isso a gente espera que transcorra com toda a normalidade, e esperamos que o eleitor também colabore e participe.
0: 6 horas e 53 minutos. E daqui a pouco você confere, veículo bate na traseira de carreta e colide com ônibus escolar na BR-116, e colisão frontal entre dois veículos é registrada na MG-111.
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3: 6h57, um acidente envolvendo uma Fiat Strada, uma carreta e um ônibus escolar foi registrado nesta quarta-feira no quilômetro 583 da BR-116 entre Vila Nova e São Pedro do Avaí, em Manhuaçu. Mais informações com o policial rodoviário federal Tadeu Lima.
4: Nesta quinta-feira, por volta de meio-dia, no quilômetro 583 da BR-116, um Fiat Strada seguia no sentido Vila Nova a São Pedro do Avaí, quando o condutor perdeu o controle, invadiu a contramão de direção e colidiu na lateral traseira de uma carreta, que seguia no sentido oposto. E após colidir com essa carreta, esse veículo rodou e bateu com a traseira na frente do ônibus que seguia após a carreta. O ônibus também seguia no sentido São Pedro da Bahia, Vila Nova. E foi uma colisão forte. O condutor do veículo Fiat Strada, ele foi lesionado fortemente, ele teve fraturas na perna. Foi socorrido pela equipe da Ecorrio Minas, foi socorrido para a UPA de Manhuaçu.
3: Alunos e demais ocupantes do ônibus não ficaram feridos e a dinâmica do acidente será apurada. E uma colisão frontal envolvendo dois automóveis foi registrada na MG-111, próximo ao radar, no trecho conhecido como Bom Jardim, em Manhumirim.
5: O Corpo de Bombeiros de Manhuaçu foi acionado para atender a ocorrência. As primeiras informações indicavam que uma pessoa estaria presa às ferragens de um dos veículos. No entanto, quando os militares chegaram ao local, foi constatado que havia duas vítimas que não estavam presas às ferragens.

e já haviam sido socorridas por terceiros. A equipe dos bombeiros realizou a estabilização dos veículos, desligou as baterias e aplicou serragem na pista para evitar derrapagens. Os militares também auxiliaram no balizamento do trânsito e na segurança do local. O SAMU e a Polícia Militar também estiveram na ocorrência. Após a área ser considerada segura, os bombeiros

0: Aqui mais uma edição do Jornal Regional, uma produção do Tribuna do Leste e Rádio Manhuaçu. Trabalhos técnicos Marcelo Costa e João Pedro Amorim. O Jornal Regional volta amanhã a partir das 6h20 e tenham todos uma ótima quinta-feira.
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4: Bom dia! Bom dia, meus queridos ouvintes da Rádio Nova FM. Hoje, quinta-feira, quintou, meu povo, dia 17 de setembro, está começando agora o seu programa matinal favorito, o Bom Dia Nova. Eu sou Henrique Souza e te faço companhia até às 11 horas da manhã, trazendo para você muito mais do que notícias e músicas. Aqui, o seu dia começa com energia positiva, informações fresquinhas e, claro, aquele bate-papo que você adora. Prepare-se para uma manhã repleta de música boa, dicas imperdíveis e tudo o que você precisa saber para enfrentar o seu dia com o pé direito. Então aumente o volume do seu rádio e fique com a gente, porque aqui na Nova FM, o seu bom dia começa agora!
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0: Muito bem, agora são 7h39 e você curtiu Jorge Mateus com Mateus e Cauã, Gaivota, Gustavo Lima, Café e Amor. Só sucesso, só música boa pra você. Bom, pessoal, vocês já sabem, aqui o nosso programa, nós temos um momento muito especial. É a mensagem do dia. Uma mensagem de fé, de reflexão, que eu tenho certeza que vai tocar o seu coração. 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

Bom, a mensagem de hoje é simples, mas muito importante. Não deixe que outras pessoas escrevam a sua história. Todos nós temos um passado. Existem momentos dos quais nos orgulhamos e outros que gostaríamos de esquecer, não é mesmo? Existem erros, perdas, dificuldades e também conquistas que nos fizeram chegar até aqui. Mas uma coisa é certa, o passado faz parte da nossa história, mas não precisa determinar o nosso futuro. Todos os dias recebemos uma nova página em branco. Você pode escolher continuar reclamando daquilo que aconteceu ou pode começar a escrever um novo capítulo. Talvez hoje seja o dia de perdoar. Talvez seja o dia de recomeçar. Ou talvez seja o dia de acreditar novamente em um sonho que ficou esquecido. Não importa quantas páginas difíceis já foram escritas na sua vida. O importante é lembrar que a história ainda não terminou. A história ainda não terminou. Talvez algumas páginas da sua vida tenham sido marcadas por lágrimas, perdas, erros e momentos difíceis. Mas lembre-se de uma coisa. Um capítulo difícil não significa que a história chegou ao fim. E a palavra nos ensina que Deus pode transformar caminhos e fazer nascer esperança onde parecia não existir mais nenhuma esperança. Por isso, não tenha vergonha da sua caminhada. Deus conhece cada lágrima que você derramou, cada batalha que enfrentou e cada vez que precisou levantar depois de uma queda. Então, eu quero dizer para você nesta manhã, entregue o seu caminho nas mãos de Deus e continue

0: caminhando. Você pode não saber o que está escrito na próxima página da sua vida, mas pode confiar naquele que conhece o começo, o meio e o fim da sua história. Não importa como começou, com Deus sempre existe a possibilidade de um novo capítulo. Essa é a mensagem que eu tenho para você nesta manhã maravilhosa de quinta-feira. Que Deus abençoe seu dia. Que você tenha um dia cheio de fé, esperança e muita coragem, viu? Deus ainda está trabalhando na sua história. Não desista! Essa é a mensagem que eu tenho para você. Lembre-se disso todas as manhãs. Seja grato e seja feliz!
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0: Muito bem, agora são 7h55, você curtiu? Pixote, Maria Boba, só sucesso, bom demais. Olha, aqui no Bom Dia Nova, além de música, muita informação. 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
1: Agora são 8 horas.
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0: Uma salva de palmas, Mari Fernandes!
1: Obrigado, gente!
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3: Muito bem, agora são 9h25. Bom dia pra você que tá com o rádio sintonizado na 88.3. Tá curtindo Bom Dia Nova nesta manhã maravilhosa de quinta-feira. Muito obrigado você. Tá em casa, tá na faxina, chegou agora no trabalho. Bom trabalho pra você, tá no carro. Valeu, muito obrigado, viu? Tamo junto. É bom demais ter você aqui junto comigo. Bom, nosso programa, muita música boa, né? Ao som de Gustavo Mioto com Mari Fernandes, Eu Gosto Assim, João Neto e Frederico com Eduardo Costa, Nega Véia. Olha aí, ó, só música boa e muita informação pra você. Atenção, nós iremos conferir agora como vai ficar o clima aqui na nossa cidade e também na nossa região. Nosso quadro Tempo e Temperatura. Quem traz as informações é o professor Rui Brandos Reis, direto da Clima Tempo. 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
8: Olá, bom dia. Tempo nublado com possibilidade de chuvisco no início da manhã e também durante a noite na zona da mata. É a circulação da alta polar que vem na retaguarda do sistema frontal que passou na última terça-feira, que está trazendo muita nebulosidade do Oceano Atlântico para o continente. Devido à presença da massa de ar polar, temperaturas amenas. Temperatura máxima em Manhuaçu e Umirim, Alto Jequitibá, Espera Feliz, em torno de 22 graus. O sistema frontal está atuando nas regiões norte e nordeste de Minas e há possibilidade de temporais entre Montes Claros, Salinas, Pedra Azul, Robinha, Almenara e Teoflotone. Pancadas de chuvas isoladas também estão sendo esperadas no sul do estado e no Triângulo Mineiro. Capital Mineira, com tempo parcialmente nublado, temperatura máxima em torno de 25 graus. Direto da Clima Tempo, Rui Brandos Reis.
3: Muito bem, esse foi o professor Rui Brandos Reis, direto da Clima Tempo, trazendo todas as informações, conferindo agora em Manhuaçu. Nesse exato momento está a 18 graus, o céu está nublado e a máxima para hoje é de 24 graus. 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

0: Mano, animando a nossa manhã. Também rolou aqui, ó, Lençol Dobrado. Pois é, meu amigo, só música boa. Agora são 8h41 e nós iremos conferir agora as principais informações do mundo do agronegócio. Atenção, produtor rural, homem do campo, cafeicultor. Confira agora as principais notícias do mundo do agronegócio. 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
0: Muito bem. Uma informação importante para você. A colheita do café exige atenção à umidade dos grãos antes do ensaque e armazenamento, especialmente entre maio e setembro, período de maior concentração da atividade nas principais regiões produtoras. O controle é importante para evitar fermentação, aquecimento e desenvolvimento de fungos, problemas que podem comprometer a qualidade, o rendimento e a segurança alimentar. Mesmo com um manejo adequado durante o cultivo, erros no pós-colheita podem, sim, erros no pós-colheita podem provocar perdas financeiras. Segundo dados apresentados no material técnico, ensacar o café apenas pelo peso ou pelo aspecto visual, misturar lotes com diferentes níveis de secagem ou armazenar os grãos em locais pouco ventilados estão entre os problemas que podem comprometer a produção do café. Em regiões produtoras como Bahia, Espírito Santo, Minas Gerais, a colheita costuma ocorrer durante meses mais secos, o que favorece a secagem. Ainda assim, variações de chuva, neblina e umidade relativa do ar podem interferir no processo e exigem acompanhamento frequente. Informações.

0: Informações diretamente do agrolink.com. E esse foi o nosso quadro Agronotícias, as principais informações para você, meu amigo, produtor rural, homem do campo, cafeicultor, aqui no Bom Dia Nova, sempre bem informado.
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Muito bem, agora são 8h54, no ritmo da sanfoninha. Aí sim, hein? Bom, eu tenho uma ótima notícia pra você. 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Bora participar, meu povo. Pega o telefone, manda...

0: aí a sua mensagem de texto, manda o seu áudio, eu quero saber o que você está fazendo, onde você está, tá em casa, tá no trabalho, tá curtindo a Rádio Nova FM, tá fazendo o quê, hein? Manda aí no WhatsApp, eu quero saber. Ah, tem pedido musical também, pode pedir a sua música. Quer mandar um alô pra alguém? Manda também, vai lá. Se você ainda não tem, adiciona. Anota aí o WhatsApp da Rádio Nova.
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0: Muito bem, bora dar um alô pra essa galera. Quem tá comigo? Bom dia, bom dia. Maria José, bom dia pra você. A minha amiga Marivânia Magalhães, lá no Córrego Santana, em São João do Manhuaçu. Oi, Marivânia, bom dia, minha querida. Tudo bem, Henrique? Que palavra de motivação linda. Ah, que bom. Que bom que você gostou, Marivânia. Toca aí aquela música do Luan Santana. A sua escolha, ofereço para todos os ouvintes. Um abraço para você. Tá bom, ótimo dia. Quem tá nascendo? Oh, olha só, minha amiga Dona Amanda. Oi, Dona Amanda, bom dia. Apareceu cedo hoje. Amanda Oliveira já está trabalhando, mandou a foto aqui. Ó, tá trabalhando em casa, depois do plantão. Bom dia, minha querida. Henrique, passa essa música aí pra ela, nossa amiga. Ah, Tia Gi, tá bom. Ela já escutou a sua música lá, tá? Um abraço pra você, ótimo dia, minha querida, valeu. Bora mexer o doce. Meu amigo Luiz Manuel, do bairro Santana. Salve, salve, Luiz, bom dia. Participando com a gente, Valcimar também, tá na sintonia. Valeu, obrigado por participar com a gente. Quem tá mandando um alô é ele, tá na oficina, tá trabalhando. Fala, João Paulo, bom dia. Estamos aqui em Reduto, Henrique. Um alô pra galera aqui e pra todos os ouvintes aqui em Reduto. Valeu, valeu, João Paulo, flamenguista. Ó, Doroteu, do bairro Catuaí. Salve, salve, Doroteu, bom dia. Tá participando com a gente, muito obrigado. Pedir uma música. Henrique, sou do bairro Catuaí, Doroteu Fernandes. Toca aquela música da Ana Castela com o Ricon. Ah, legal, boa. Deixa comigo, vai rolar. Não é pressa, é pressão. Deixa eu só mandar um abraço pro meu amigo Leonardo. Salve, salve, Leonardo, em São João do Manhuaçu. Estamos aqui, Henrique, trabalhando no curral. Eu e o meu amigo Matheus. Salve, salve, mandou aqui a foto tomando aquele cafezinho. Aí sim, boa. Tamo junto. Valeu, Matheus, Leonardo, retireiro, né? É, meu amigo, é isso aí, ó. Bom trabalho pra vocês, não é pressa, viu? É pressão. Bora mexer o doce, 8h57.
5: Aí, cara, olha o DJ Boss aí.

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12: Muito bem, agora são 9h04. Bom, pessoal, ela já chegou. E hoje tá todo mundo ansioso, porque quinta-feira, além de... Bom, mandaram aqui o peixe morre pela boca, um monte de coisa assim relacionada a peixe. Não sei porquê, mas eu acredito que deve ser sobre o jogo de ontem. Bom dia, primeiramente, Lorena Correia. Bom dia.
13: Bom dia, galera.
12: Tô ansioso, né? Eu tô falando tudo aqui, ó. Mas é porque, galera, tá rolando sorteio relâmpago e vai ser agora, não poderia esquecer. Então vamos lá, né, Lorena? Lança o sorteio pra
13: Sim,
12: gente.
13: Sim, né? Sorteio de uma pizza G em comemoração aos 2 anos da nossa querida apoiadora aí, a Pizzaria Sabor e Alegria. Pra deixar o dia de vocês mais feliz, mais gostoso, uma pizza G. Então participa aí com a gente, já manda sua mensagem. Porque no

0: final do placar esportivo sai aí o resultado. É relâmpago mesmo.
1: Aqui é relâmpago mesmo. É só pra quem tá escutando o quadro. Ah, não adianta. Ah, eu não escutei, me falaram. Não, é agora. Então bora participar. Mensagem de texto, viu? Manda áudio não, porque tem que ser mensagem de texto pra colocar aqui pra gente fazer o sorteio. Nome e endereço. Bora participar no finalzinho do quadro. Ela vai trazer o resultado. Quem será que vai ganhar uma pizza, hein?
0: Ei, meu Deus. Enquanto vocês mandam as mensagens, a gente vai falando de jogo atrasado do Brasileirão, de Sul-Americano e Libertadores. Tem atleticano aí em polvoroso, desesperado pra gente falar do jogo.
1: Ah, já tem figurinha no WhatsApp. Claro, a galera já tá mandando um monte de figurinha aqui, ó. Enfim, esse é o Placar Esportivo. 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
0: É, galera, vamos... Antes da gente falar do que vocês querem saber,
1: ah,
0: vamos
1: deixa
0: falar
1: pro final.
0: De Brasileirão.
1: Vamos segurar a audiência.
0: É. Vamos falar de Brasileirão, porque teve um jogo atrasado aí, né, do Campeonato Brasileiro, da rodada 21, entre Botafogo e Grêmio. E o Botafogo venceu por 3-2 esse jogo, deixando o Grêmio aí numa situação bem complicada, viu? Na tabela, ainda mais próximo da zona de rebaixamento. E aí, ontem a gente teve muita Libertadores e Sul-Americana também, e a gente fala delas agora.
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0: E aí, pela Libertadores, olha, quase que o Palmeiras fica pra trás, hein?
1: O quê?
0: É, meu filho, quase que o Palmeiras fica pra trás, tá? A LDU venceu o Palmeiras por 3-2, mas o jogo foi para os pênaltis, porque o primeiro jogo o Palmeiras tinha vencido por 1-0, né? E aí esse jogo também teve de tudo, Abel expulso,
1: que
0: cobrança
1: isso,
0: de pênalti, o Carlos Miguel pegou duas cobranças, e aí levou o Palmeiras para a semifinal da Libertadores, e aí joga essa semifinal. Ao contrário do Corinthians, que perdeu para
1: o
0: Estudiantes dentro de casa.
1: Dentro de casa?
0: Dentro de casa.
1: Mas e o Memphis Depay?
0: Ele deu uma isolada num pênalti, né?
1: É, o que? Não quero saber, me conta essa história direita.
0: É, marcaram um pênalti aí e tal e...
1: Acertou
0: para fora, né?
1: Que isso, gente? Não é o contrato milionário que tem lá?
0: O que é isso, Henrique?
1: Olha,
0: que cornetinha
1: não,
0: é essa?
1: Não. Eu quero saber mais sobre essa informação aí, porque eu vi alguns amigos corintianos, enfim.
0: É, então, os amigos corintianos não devem estar
1: que
0: muito
1: isso?
0: felizes,
1: deve
0: né,
1: estar...
0: com esse resultado, não.
1: Meu
0: porque
1: Deus do céu.
0: O Memphis errou o pênalti, realmente, né? Jogou a bola para fora, vamos dizer
1: Acontece, é normal.
0: Mais ou menos, mas tá bom. E aí o Estudiantes venceu por 1-0 no agregado 2-1, porque tinha empatado o primeiro jogo lá, né, na Argentina. E aí o Corinthians está fora da Libertadores.
1: Isso.
0: Acabou o sonho pra torcida corintiana.
1: Acabou.
0: E aí a gente teve também Sul-Americana ontem, que é... Galera tá matando peixe aí, né?
1: Que isso, gente? O pessoal falou que tá comendo peixe. É porque tava um... Vamos entrar na zoeira, né? Tava um negócio. O almoço de hoje ia ser peixe ou ia ser...
0: Galinha,
1: galo, né? Mas enfim, fala pra gente o que aconteceu. Até a galera tá feliz, tá?
0: É, o jogo foi um baita jogo, viu? Do Atlético com o Santos. Tipo, um jogo muito bom de assistir. Um jogo muito bom, assim, em tudo. O resultado do jogo de ontem ficou em 4-2. O que...
1: 4-2,
0: um jogo de 6 gols no tempo normal.
1: Isso
0: levou o resultado para os pênaltis, né? Porque o Santos tinha vencido o primeiro jogo por 2-0, então levou a decisão para os pênaltis. E nos pênaltis, um grande destaque aí foram os goleiros, tá? Especialmente o Gabriel Bonfim, que está substituindo o Ederson, ele pegou duas cobranças de pênalti. E aí, basicamente, classificou o Atlético também para essa semifinal da Sul-Americana. Enquanto o Brasão do Santos também defendeu um pênaltizinho, mas não foi o suficiente. E aí, gente, você não pode... O Neymar no primeiro jogo falando que não joga contra time pequeno.
1: Olha, teve provocações assim?
0: O Neymar...
1: Que não está jogando,
0: está lesionado, fez esse monte de provocação. E aí é óbvio que ontem a torcida do Atlético caiu em cima dele e com a maior razão do mundo, né?
1: Que isso, gente.
0: Pois é, e aí o Atlético está classificado também para a próxima fase, para a semifinal da Copa.

0: Copa Sul-Americana.
1: E o Santos?
0: Deu tchau. Santos, tchau, tchau, né? Embora. Aí o que o pessoal tá falando, que o peixe morre pela boca. Falaram demais. E como eu falei ontem, não era impossível, mas não foi fácil.
1: Ah, calma aí, porque não, eu vou rodar a vinheta e a gente vai mandar um abraço, porque não, tem atleticano aí... aqui que lembrou muito bem do seu comentário ontem.
0: Mas aí, torcedores, calma, hoje ainda tem jogo da Libertadores, Flamengo Independente Del Valle, 9:30 da noite, aí se eu não falo aqui, daqui a pouco o povo vai me chamando de vascaína, de tricolor aqui, calma. Agora sim, encerramos.
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0: Galera, é isso, né? Encerramos aí o Placar Esportivo com essas boas notícias.
1: Boa.
0: Vamos aqui.
1: Calma aí, segura. Deixa eu só mandar um abraço pra minha querida atleticana. Ela que mora lá em São Pedro do Havaí, não tem como você passar hoje esse programa sem mandar um abraço pra ela, porque ela tem figurinha, ela mandou figurinha dela, tá?
0: E eu tô vendo.
1: Com a camisa do Galo. É a Flávia Pereira, mandou o seguinte: Henrique, fala pra Lorena, ela secou, não secou? Fala comigo.
0: Sequei nada, gente.
1: Pra quem acompanhou o programa ontem, 9 horas, lembra que o Marcos disse assim... ó... Ah, vamos secar, porque ele é cruzeirense. Ela falou, gente, nem precisa secar, porque assim...
0: Eu não
1: quase
0: falei
1: não,
0: isso,
1: quase,
0: olha como você é tendencioso.
1: É quase que não precisa, é porque era a possibilidade era difícil o Galo virar. Isso ela disse, né? Mas enfim, o Galo virou e parabéns a toda a torcida aí, e é isso. Agora, vamos falar de coisa boa, chega de polêmica. Depois dessa música, vai rolar o sorteio pra você, viu? É só pra gente fazer o sorteio aqui pra catraca girar, como diz o Ronaldão Chuchu. Rapidão, depois dessa música.

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1: Muito bem, você curtiu o Fim do Mijeca com Luan Pereira, meu chapéu sumiu. Agora, nós já estamos aqui com o resultado. Quem será que vai levar pra casa, Lorena Correia?
2: Posso
1: todo mundo
2: falar
1: querendo
2: já?
1: Ganhar a pizza, né?
2: É, gente, mas vocês vão ter que ficar ligados aqui nas quintas premiadas do Black.

0: Área Esportivo.
1: Então,
0: hoje
1: lá.
0: Quem ganhou o sorteio foi... Zilda dos Santos, do bairro São Jorge.
1: Ah, legal! Parabéns! Zilda dos Santos, do bairro São Jorge. Tá ligada, né? Porque ela participou, mandou mensagem agora. Tá online, então.
0: Ligadinha.
1: Ô, Zilda, ô mulher, a nossa equipe vai entrar em contato com você aí no WhatsApp pra você pegar aqui tudo certinho. Que delícia, hein?
0: É isso aí. E boa pizza pra você, Zilda.
1: Boa.
0: Obrigado de participar com a gente.
1: Agora, quem não ganhou...
0: Aí, calma. Continua ligado com a gente.
1: Boa.
0: Porque aqui sempre tem uma nova oportunidade pra você ganhar.
1: É isso aí. Fique ligado na nossa programação da Rádio Nova, porque em breve sempre rola um sorteio por aí. De pizza, de pudim, enfim.
0: É.
1: Nas quintas-feiras também, a nossa parceira tá dando pizza pra galera. Então, semana que vem, você tenta de novo.
0: Não tem parceiro melhor, não,
1: não,
0: né?
1: É
0: uma quinta-feira normal, você pode ganhar uma pizza aí na sua casa.
1: Boa.
0: É só participar com a gente. Não tem jeito mais fácil.
1: É isso aí. Bom, agora sim, Lorena, muito obrigado e até amanhã. Tchau, tchau.
0: Tchau, tchau.
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0: Muito bem, agora são 9h28 e você curtiu o Pixote com Hungria, Amor e Fé. Quem pediu essa música foi meu querido aqui amigo, Valcimar. Ele pediu: Henrique, toca aí a minha música, viu? Amor e Fé. Tá bom então, Valcimar. Pra você, meu amigo, tamo junto. Bom, de olho aqui no WhatsApp, deixa eu mandar um abraço pra essa galera. Meu amigo Pedro Paulo PP, fala comigo, Pedro Paulo, bom dia, bom dia.
1: Ô,
0: oi,
1: Henrique,
0: fala comigo.
1: Bom dia.
0: Bom dia.
1: Bom dia, Lorena. Escutando vocês aqui. Aqui, meu fogão ontem ganhou, meu Atlético ontem ganhou, o meu Atlético e o Atlético do nosso presidente Padre Carlos Altoé. E fala com a Lorena aí que o Peixe jogou, o Santos jogou de azul pra tentar colocar medo. Ah, esquece, nós detonamos.
0: Que isso?
1: Abraço.
0: Meu Deus, você vai te contar, viu? Tamo junto, Pedro Paulo, valeu. Um abraço pra Rose Sattler. Oi, Rose. Bom dia, Alessandro, participando também. Tá na sintonia, valeu. Minha amiga, bom dia.
2: Bom dia, eu quero ouvir a música Rachel, aquela Não Fica Assim, por Alguém Que Não Te Ama.
0: Olha, um abraço pra você. Vânia Lúcia Lima. Oi, Vânia Lúcia. Atleticana, né, Vânia? Bom dia pra você. Tá toda feliz hoje, né? Bom dia, bom dia. Bom dia para o meu amigo Lucas Queiroz, do bairro Petrina. Henrique, tudo na paz. O que deu o Corinthians ontem, Henrique? Olha, manda um abraço aí pro nosso amigo

0: Everton. É o vulgo Tolete. Tá chorando, Henrique, até agora. Ah, ele é corintiano. Ô Everton, fica triste não, tá? Quem tá mandando mensagem pra você é seu amigo. É o Lucas Queiroz, do bairro Petrina. Tamo junto. Valeu, Everton. Valeu, Lucas. A galera não perdoa, né? Na zoeira. Quem tá na sintonia, bom dia. Quem é? Deixa eu ver aqui, ó. Mandou um abraço pra Lorena. Um abraço pra você, Henrique, pra Lorena. É a Samila. Samila Lima, de Simonésia. Oi, Samila. Bom dia, mulher. Tudo bem? Obrigado pela sintonia, viu, Samila? Henrique, manda um abraço pra nós aí, ó. E também a música do Zé Neto e Cristiano. Boa, deixa comigo. Daqui a pouquinho vai rolar a sua música, tá bom, Samila? Um abraço, minha querida. A Elaine tá participando com a gente. Oi, Elaine. Bom dia, mulher. É hoje, Henrique. Vai, Flamengo. Ela que mora no bairro São Jorge. Melhoras pra você aí, viu, minha querida? Ótimo dia. Ai, ai. Quem tá na sintonia também, Letícia. Oi, Letícia.
1: Oi, Henrique, bom dia. Mas meu nome é Bernardo. E eu queria ouvir a música Só Foi Uma Botadinha, Amor.
0: Ih, não mandou o nome, né? É filha da Letícia Santos.
1: Oi, ó. Henrique, bom dia. Mas meu nome é Bernardo. E eu queria ouvir a música Só Foi Uma Botadinha, Amor.
0: Um abraço pra você. Ótimo dia. Deixa eu mandar um abraço também para o Bernardo. O Bernardo, meu sobrinho. Oi, Bernardo. Ó.
1: Manda uma música pra eles.
0: Ele quer mandar uma música. Henrique, Bernardo tá pedindo uma música pra dedicar para o vovô Fabinho. Ah, que legal. E também o Bebeto. Eles estão lá no Trevo de Simonésia. Estão trabalhando no curral, Henrique, consertando lá o trator. Mandou aqui, ó. Conserta mais rápido o trator aí, Bebeto. Que isso? Alô, Bebeto, tamo junto, viu? Ih, estão te cobrando aqui, hein, Bebeto. Falou que é pra você acelerar o trem aí, hein? Anda rápido aí. O Bernardo tá mandando um abraço, ó, Bernardão, ó.
1: Manda a música pra eles.
0: Tá bom, então, Bernardo. Um abraço pra você, pro Fabinho, pro Bebeto, pra todo mundo, viu? É meu sobrinho. Ai, ai. Bom, intervalo comercial e daqui a pouquinho a música volta. Já, já tem mais.

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0: Muito bem, agora são 9h40, você curtiu Melzinho, Thalita Mel com Xan de Avião. E a galera segue comigo, participando. Bom dia, bom dia. Meu amigo David, lá no bairro São Francisco de Assis, mandou um áudio aqui, ó. Ai, ai, deixa eu ver. Bom dia, meu amigo, solta a sua voz.
1: Oi, Rick, bom dia.
0: E aí, cara, bom dia.
1: Eu só tenho um a dizer. E o Corinthians, hein?
0: Olha, olha.
1: Foi Todd, o Gavião, hoje amanheceu molhado.
0: Olha.
1: Aqui, toca uma música pra nós aí. Chora não, bebê.
0: Isso, gente, tá vendo?
1: Oferecer pra todos os corintianos aí, que eu falo que é o David. Estamos aqui na obra que o pau tá quebrando na saída pra Simonese.
0: Tá certo, valeu, bom trabalho, David.
1: Manda um salve pro Brenão que tá aqui com nós aqui, o pau tá quebrando.
0: bom dia, salve Breno. Bom dia para o David e Breno, pra galera aí que tá trabalhando. É, meu amigo. Ai, ai. A galera não perdoa, viu? Eu vou te contar. Deixa eu mandar um abraço. Quem tá na sintonia? A minha amiga Samira. Oi, Samira, lá em Alto Caparaó. Bom dia, mulher. Ela mandou aqui, ó. Bom dia, Henrique, boca de sacola, bora trabalhar. Calma aí, né? Cedo, cedo. Calma aí, mulher, tá vendo? Eu mandei mensagem pra você aqui, ó. Até coloquei a música aqui do Muriel Marajó. Pra você, mulher. Um abraço, você tá na faxina hoje? Tá na faxina, né? Ah, então tá bom. Bom trabalho pra você. A patroa tá ajudando hoje ou não? Ela tá na academia. Tá ajudando? Bom trabalho pra você, a patroa Marília. Hoje é dia de faxina e a Samira tá lá trabalhando. Quintou, né? Bora mexer o doce, minha filha. Aí, ó, 9h42. Pra você me chamou de boca de sacola, mas eu não guardo rancor, não, tá? É, tá tudo bem. Aí a sua música. Búfalo do Marajó, bora mexer o doce. É o dia de faxina. Pega a vassoura e simbora.

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2: Muito bem, agora são 9h57. Você curtiu o Grupo Bom Gosto, Curtindo a Vida, Armandinho Semente, só música boa, bom demais. E a galera tá participando, os melhores ouvintes desse Brasil. Bom dia, bom dia. Meu amigo Fernando, salve, salve, Fernando. Tá na obra, tá na construção civil participando. Bom dia, meu amigo. E aí, cara? Solta sua voz.
3: Ô, meu amigo, gente boa, aqui é o Fernando Costa, Fernando Pintor.
2: E aí, Fernando?
3: Passa um pagodinho aí do Xande de Pilares pra mim aí, meu amigo.
2: Xande de Pilares?
3: Pros nossos amigos pintores aí. Passa o Xande de Pilares, Pilares, Pilares, boca. Passa o Xande de Pilares, Pilares, Pilares, Pilares, boca de sacola, sacola, sacola,
2: que
3: sacola,
2: isso?
3: Sacola,
2: olha.
3: Sacola. Tchau, tchau.
2: É, tá vendo?
3: Ai, pai, para.
2: Que pelo amor de Deus, me ajuda aí, né? É, a galera gosta, ó, ó. Eu te contar, viu?
3: Passa de chante de pilar, pilar, cola, sacola, sacola, tchau.
2: Um abraço pra você, tamo junto. Ai, ai. Deixa eu mandar um alôzão para o Rodrigo Viana, no bairro Matinha. Alô, Rodrigão, Júlio César participando com a gente. A minha amiga Sandra, oi, Sandra. Bom dia, tá? Sandra Batista Dutra, ela mandou um bom dia pra Lorena. Ah, durante o quadro, participou também do sorteio. Ela viu sua mensagem aqui, tá, Sandra? Eu mandei mensagem de bom dia pra vocês, Henrique. Tá bom, mulher. Um abraço. Hein, Martim Soares? Ananias? Ananias Track. Que isso, gente? Henrique? Aqui é o Ananias. Saudações palmeirenses. Quero participar aí do programa. Valeu. Tamo junto. Ele tá na sintonia com a gente. Meu amigo Luiz Manuel, mandando um abraço pra geral aí também, participando do nosso programa. Lá na Baixada é o Brendo, Brendo Washington. Valeu, Brendo. Minha amiga Luiara. Oi, Luiara, tudo bem? Luiara do bairro Engenho da Serra tá na sintonia participando. Meu amigo Everson Siqueira também tá na sintonia. Wilson, Wilson Charles do Santa Terezinha, tá na sintonia, valeu Wilson, Wilson. Minha amiga Nina, a Neuzani, a Nina, oi Nina, um abraço pra você, viu mulher. O Jorge Paulo, no bairro Todos os Santos, no Santa Luzia, Alessandra,

0: Eliane participando com a gente. Enfim, todo mundo mandando mensagem, pedindo música. Aí sim, valeu. Bom, intervalo comercial e daqui a pouquinho a música volta, viu? Já já tem mais pra você.
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0: Agora são 10 horas.
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Muito bem, agora são 10h12. Você curtiu aí, ó, Os Barões da Pisadinha, O Seu Garçom. Bom demais. Ah, César Menotti e Fabiano, bom também, só música boa. Deixa eu mandar um alôzão pra galera. Flauziane, tava de olho aqui no WhatsApp. Flauziane participando com a gente lá em Reduto, pedindo a música do Panda, mandando para o marido. Henrique, quero mandar essa música para o meu maridão, Reginaldo, e meu filho Antônio, e pra você. Ah, que legal, bom dia, minha querida. Henrique, bom dia também. É, bom dia, mulher. Ela falou, bom dia, Henrique. Manda um bom dia, mulher, pra mim. É a Natália. Oi, Natália. No córrego Barra do Jequitibá, em Reduto. Ela perguntou, Henrique, por que te chamam de boca de sacola? Me explica aí. Ô Natália, teve um belo dia que Ronaldão Chuchu e Lorena Correia, aquela que participa aqui do placar esportivo, do momento do futebol, eles falam que eu falo demais, entendeu? É porque o Ronaldão tava com uma morena misteriosa por aí. Ele não quis falar o nome da morena. Eu fiquei tentando descobrir aonde que ele estava no forró com essa morena. Aí cismaram que eu sou boca de sacola, entendeu? É, só por isso, mulher. Vou te contar. Você acha isso também, Natália? Não, né? Não, não falo demais, não. Um abraço pra você, bom dia, mulher! Lá no córrego do Barra, córrego Barra do Jequitibá, tamo junto! Ai, ai! Bom dia, Moisés! Alô, Moisés! Moisés Alves! Henrique, manda um alô pra galera aqui da obra e um alô para o mestre Cigano e os ajudantes, Caio e o Ceará! Legal, mandou um abraço para o mestre de obra, os ajudantes. Um abraço pra todo mundo aí. Valeu, Caio. Valeu, Moisés. Ceará, pra todo mundo. Cigano. Valeu. Renata Pereira. Henrique, manda um abraço pra mim, hein? Oi, Renata. Bom dia, mulher. Tudo bem? Bom dia, Renata Pereira, da Ponte da Aldeia, participando com a gente. Agora, fiquei sabendo que o Fernandinho não foi trabalhar hoje, hein, gente? Que isso? Fernandinho não foi trabalhar hoje, Henrique? Fernandinho tá com dor de dente. Que dor de dente engraçada é essa, meu filho? Não foi trabalhar? É, vou te contar, viu?

0: É o Murilo que me contou. Bom dia, Murilão. Henrique, manda um abraço pro Saulin, pro Jefferson e pro Silvinho, meu pai, Rones. Você acredita que o Fernandinho não foi trabalhar hoje? Diz que tava com dor de dente. É, vou te contar, viu? Ô, Fernandinho. Ó, Edilaine mandou mensagem. Bom dia, Edilaine. Ela falou, gostaria de solicitar uma música, tá bom, mulher? Solicita uma música. Qual música você gostaria de solicitar? Edilaine, um abraço pra você, viu? Ótimo dia. Manda aí, mulher, qual é a música? E o meu amigo Hélio Tuller. Bom dia, Hélio. Salve, salve. Ih, lá vem, hein?
1: Henrique, bom dia.
0: Tô vendo.
1: Hélio, em turno, Reduto.
0: Fala comigo.
1: Tá na correria, pai. Deus abençoe nosso dia. Essa quinta-feira abençoe todos nós, né?
0: Amém.
1: Graças a Deus. Saudação, vascaína.
0: Tamo junto.
1: Tá na correria aí, cara. Graças a Deus, estamos aqui na pintura aqui, fazendo uma poeirinha aqui devagar, porque pintura tem... Agora chega a hora boa, né? É fazer poeira, né, cara? Mas tá bom, graças a Deus. Aqui um alô pra todos os ouvintes, hein? A maior, da melhor.
0: Legal.
1: Estão na obra, construção civil, onde estão ouvindo a melhor e a maior nos quatro cantos desse leste de Minas e do Brasil, né?
0: É isso aí. Valeu, Hélio. Tamo junto, meu amigo. Quero mandar um abraço pra Bia Silva. Oi, Bia. Tudo bem, mulher? Bom dia, Bia Silva. É a primeira vez que participa com a gente? Ó, se for a primeira vez, tô vendo aqui, só tem essa mensagem, acredito que seja. Muito obrigado, tá? Henrique, manda um abraço pras meninas aqui da cozinha. Um abraço, meninas, pra todas vocês, cozinheiras, que estão trabalhando nessa manhã de quinta-feira, viu? Fazendo aquele almoço delicioso, bom demais. Valeu, Bia Silva, e pra todas as mulheres aí da cozinha. Intervalo comercial e daqui a pouquinho a música volta, já já.
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1: Muito bem, agora são 10h21, está começando o nosso ranking musical. Na sequência, são três músicas, meu povo, bora participar. Pega o telefone, você vai escolher qual é a melhor música. E aí, a música número 1 hoje é a música do Panda, Porcelanato. A música número 2, Marília Mendonça, Segundo Amor da Sua Vida. E a música número 3, João Gomes, Endoideceu Meu Coração. E aí, qual é a melhor música na sua opinião? Bora participar com a gente? Pega o telefone, adiciona aí o WhatsApp da Nova 33984-541735 e simbora, bora participar. Qual é a melhor? Música número 1, Porcelanato. Música número 2, Segundo Amor da Sua Vida. Ou música número 3, Endoideceu Meu Coração. Qual é a melhor? Esse é o Top Top do Bom Dia Nova.
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1: Muito bem, agora são 10h30, 10h30. E eu quero saber, na sua opinião, qual é a melhor música. E aí, a música número 1, Porcelanato, a música número 2, Segundo Amor da Sua Vida, ou a música número 3, Endoideceu Meu Coração. Qual é a melhor, na sua opinião? Bora participar com a gente? E aí, eu quero saber. Pega o telefone, adiciona aí o WhatsApp da Nova e bora, bora, meu povo. A música mais votada toca novamente aqui na nossa programação. Lembrando que você pode mandar também a sua mensagem de bom dia, o seu alô. Aqui eu atendo todo mundo, então simbora. Daqui a pouquinho a música volta. Já, já.
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1: Joga energia lá em cima que virou verão, por gentileza. 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

tanto orgulho de você. Eu oro tanto por você, meu filho. Sua vida me preocupa, sabe? Você é um menino tão bom. Você é um menino tão abençoado, sabe? Que só Deus na sua vida, na minha vida. Tá bom? Obrigada, meu filho, por tudo, tá bom? Obrigada de coração. Eu fico sem palavras, sabe? Te amo, viu?

0: Muito bem, 10h43, você curtiu Hungria com Grelo, Minha Quebrada. Quem pediu essa música foi meu amigo aqui, mandou Henrique, toca aí a música do Hungria. Valeu, tamo junto. Que bom que a galera curtiu. Deixa eu mandar um abração também para o Fernando. Alô, Fernando, bom dia. Bom dia para Márcia do Santa Luzia. Oi, Márcia, bom dia para você. Edilaine. Oi, Edilaine. Tá na sintonia? Ofereço essa música para o Jefferson Lourenço. Tá bom, um abraço para ele. Um abraço também para Meriane. Oi, Meriane. Tudo bem, mulher? Bom dia. Muito obrigado. Quem está participando, bom dia também para a Sueli Maria. Oi, Sueli, tudo bem, mulher? Mônica lá em Manhumirim, pedindo música. Henrique, fiquei muito feliz por ter sido sorteada aí no sorteio do show do Panda. Muito obrigado, ótimo dia para você. Ah, que bom que você gostou. É isso aí, a galera tá ganhando, viu? Tá rolando vários sorteios aí na Rádio Nova, tem que participar. A Solange, oi, Sol, lá no bairro Lagem, estou aqui, Henrique, trabalhando na padaria. Um alô pra Josi, pra Rayane, o Léo, Giovanni, Wellington, Wesley, Grazi, Manuele, Samires, Eduardo, pra todo mundo que estiver ouvindo a Rádio Nova. Ai, ai. Um abraço pra você, viu, minha querida? Ótimo dia. Valeu, só. Ó, a Rayane sumiu, hein? Fala pra ela participar com a gente aí. Um abraço pra minha amiga Eliane Dutra, lá em Monte Alverne. Participando também, Delson. Fala, Delson. Aqui é o Delson. Delson, estou passando para desejar um dia abençoado para todos. Valeu, Delson. Tamo junto. Muito obrigado. Os melhores ouvintes, né? No bairro Matinha também. A Maria. Oi, Maria. Santa Terezinha, quem tá participando é o Arlon. Alô, Arlon. Diegão também. Diego dos Santos. Participando com a gente. A Flávia do bairro Nossa Senhora Aparecida. Enfim. Ah, Dona Betinha. Oi, Dona Betinha, lá em Barbacena, mandou um áudio, gente. Bom dia, tudo bem, minha querida?
1: Bom dia, Henrique.
0: Bom dia, tudo bem com a senhora? Obrigado pela sintonia, viu? Obrigado por participar. Meu amigo Diegão. Henrique, toca uma música.

0: aí, ó. Ai, ai. Valeu, meu amigo, tamo junto. Bom, e a galera escolheu. Sabe qual foi a música mais votada hoje? Não tem jeito, né? Ele vai estar aí em Manhuaçu. Tem gente ganhando ingressos aqui na Rádio Nova. Música número 1 do Panda. É, meus amigos. Porcelanato, e você vai curtir a música agora.
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Muito bem, 10h55, chegamos ao final do nosso programa. Ah, que pena. Que pena, gente. Fica triste não, viu? Tá encerrando agora o Bom Dia Nova. Hoje é quinta-feira, dia de TBT. Calma. Amanhã

0: tem mais, viu? Amanhã, a partir das 7 horas da manhã, se Deus nos permitir, estaremos aqui, firmes e fortes, viu? É, pois é. Bom, mas daqui a pouquinho tem o Orelhão da Nova com Ronaldão Chuchu, tem o Popline com Eri Glazer, à noite tem o Vibe da Nova com Rafael, enfim, muita coisa boa pra você, tá? Segue o nosso perfil, vai lá no Instagram, gente, segue lá, me segue Henrique Souza, tem cada coisa legal pra você acompanhar, me segue nas redes sociais, viu? Henrique Souza, Henrique com H, Souza com Z. Me acompanha, se me encontrar na rua, para, eu quero te conhecer pessoalmente, tá? Eu amo conhecer os ouvintes, pode parar, vai ser um prazer conhecer todos vocês. E segue o perfil da Rádio Nova, dá aquela moral, né? Poxa, segue lá, @novafm88, nos acompanha nas redes sociais. Eu vou ficando por aqui, muito obrigado, agora são 10h56. Obrigado pela sua sintonia, pela sua participação. E eu volto amanhã no Sextou. Tchau, tchau, pessoal. Fica com Deus. Fui.
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5: Pô, legal, hein, galera? Ó, bom dia, bom dia, bom dia pra você ligado aqui nos 88.3 da Rádio Nova, né, Chuchu? Bom dia. Ai, a quinta-feira quintou, Chuchu.
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5: Bom, galera, tá começando mais um programa da Rádio Nova FM. Tá começando o Orelhão, Chuchu. O Orelhão é povão e o povão é orelhão.
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5: Bom, é o seguinte, ó, até logo mais às 3 horas da tarde, tem muita coisa legal pra você no Orelhão da Nova. O Orelhão é povão e o povão é orelhão. Chuchu, a Lauana Prado.

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0: trembão, hein, Chuchu? Rio Negro e seu Limões, a fivela com fivela. Na hora de dançar, naquela festa, naquela cavalgada, naquela festa, naquele forró, naquele sertanejão, a fivela com fivela. Rio Negro e seu Limões, Chuchu, aqui na Rádio Nova. Vou girar a roleta pro intervalinho comercial e, claro, né, eu tô ligado, eu tô no orelhão da Nova.
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Oi, Chuchu. Bora curtir uma música maneira aqui de Vitor e Léo aqui na Rádio Nova, galera. Antes, deixa eu trazer aqui a música, ó, primeiro lugar no Espírito Santo. Galera capixaba, tá todo mundo cantando também a música do Chuchu, ó.

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0: Tô legal, hein, Chuchu? Mais uma do Alemão do Forró. Alemão do Forró com Hugo e Guilherme. Ah, e o dia da saudade, né? Tiaguinho, Caixa Postal, Cleito e Romário, galera. Chuva de bênçãos. E ainda Vitor e Léo Fotos. Rio Negro e Solimões, Fivela com Fivela. Morena, Luan Santana, Imagina Eu, Eduardo Costa. Pena Que Cê Namora, Marcos e Belucci, o Chá, Glória Groover, Bruno e Barreto. Me Leva Pros Rodeios, Lauana Prado, Deixaria Tudo e... Tá girando, né? Tá girando. Tá girando o Orelhão da Nova. Na quinta-feira, no quinto.
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Pô, até chuchu aqui na Rádio Nova, Skank, algo parecido, os Agroboys, Cambreiro e Matheus, Tantão, Bruno Rosa, galera, como Murilo Huff, a atriz demais. E ainda o Bruno Mais, hein, galera, o seguinte, ó. Agora tem uma pausa aqui na programação da Rádio Nova FM para o horário eleitoral obrigatório, tá bom, chuchu? 12:25, a gente volta com muito mais para você aqui no Orelhão da Rádio Nova. Até já, chuchu, até já.

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É Chuchu, Guilherme Benuto com Panda. Eu duvido, galera. Impressionando os anjos, Gustavo Mioto. Essa música do Mioto tem uma letra, né, Chuchu? Ai, ai, ai, né? É de emocionar, né? Pô, a galera curtiu aqui também o Claudinho Buchecha. Quero te encontrar. E Danilo e Davi. Mulher nunca foi pra menino. Bom, Chuchu, é o seguinte, ó, tá liberado pra vocês, se quiser conversar comigo, tá liberado aqui o 98454-1735. Esse é o número pra você, pô, participar com a galera aqui da Rádio Nova, participar, interagir, mandar aquele alô, mandar aquele salve, conversar com o Ronaldão. Me conta aí, Chuchu, eu quero te ouvir aqui na Rádio Nova. Pô, você pode dar uma cornetada, pode dar uma cornetada nos corintianos tão tristes hoje. Galera do Galo, feliz da vida que o Galo ontem atropelou o Santos. Bom, enfim, só a galera do Palmeiras também, apesar do aperto, feliz da vida, né? Você pode pedir uma música, pode dar uma cornetada, pode mandar um salve aí pra galera. No quadro Tem Alô no Orelhão, Tem Alô na Rádio Nova. Agora não esquece de colocar o seu nome e de onde você tá falando, tá bom, Chuchu? Tem Alô no Orelhão, Tem Alô na Rádio Nova. Se quiser mandar um áudio também cantando a música do Chuchu Ronaldão, tá valendo, hein? Vou colocar aqui na Rádio Nova. Ó, pra você ensaiar, ó. Ó.

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4: É, galera, ó, boa, quintou, né, Chuchu? 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Quer um churrasco? Quer uma pizza? Ah, você decide. Se você ganhar, amigo,

0: o voucher é seu. Você merenda do jeito que você quiser. E R$150, galera. R$150, hein? Então tem pra você aqui, tá bom? Pode ser seu. Manda seu nome completo e de onde você tá falando. Legalzão aqui pra Rádio Nova. Manda aqui pra Nova, tá? Pro 984541735. Manda no texto, tá, Chuchu? Manda no texto. Nome completão, de onde você tá falando. Boa sorte aí. 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

Boa, Chuchu, no quintô da Nova, pra melhorar, Marisa Monte com seu Jorge aqui nos 88.3 da Rádio Nova, né, Chuchu? Bom, tem alô no Orelhão, tem alô na Rádio Nova, tem alô pro Alisson, Alisson Guiduce Bastos, o Alisson tá mandando um salve pros colegas de trabalho no Labrasa, valeu, Alisson! Tem alô pro Dinei aqui, Manhoçu. Dinei, ele coordena o grupo no WhatsApp, galera no Instagram também. Veteranos do Baculoso, vem aí a confraternização do ano, né? De fim de ano. Acho que vai ter um futebol, acho não, vai ter uma pelada, né? Futebol não, né? Um peladão. Vai ter uma pelada com os craques, veteranos do Baculoso. Eu fui convidado para jogar esse ano, não sei se eu vou, ou então eu vou na merenda, né? Vai ter camisa, vai ter merenda, churrasco, né? Grande, a coordenação é do Dinei, Dinei, chuchu! E salve, salve aí pra galera, veteranos do Maculoso, vou querer esse ano, hein? Acho que eu não vou no futebol, não, acho que eu vou é na merenda. Valeu, Dinei! Então, salve aqui pro Jardel Carvalho em Ipanema, jeitão do rodeio, Jardel Carvalho, Jardel Carvalho, Jardel Carvalho é São Paulino. Tá triste com o São Paulo dele que levou fumo, foi eliminado terça-feira, né, na Sul-Americana pro Boca Júnior. Ah, pode deixar que o meu Vasco vai vingar seu São Paulo, tá, Jardel Carvalho? Nós vamos eliminar o Boca Júnior. Às vezes. Lucas, está no bairro Pinheiro 2. Valeu, Lucas. Luciene, oi, Luciene. Luciene está no Santa Terezinha. Oi, Luciene. Sandro também está no Santa Terezinha. Cadê mais um aqui, ó? É o Chuchu aqui, ó. É o Jorge Paulo dos Santos. Está no bairro Todos os Santos. Tem a comadre aqui, a Sônia. Oi, Sônia. Sônia do Alfaçu. Valeu, Sônia. Marco Antônio. Ô, Marco Antônio. Marco Antônio tá trabalhando. Eu chamei aqui na retífica Nova União, na Tancredo Neves, na Baixada. E o Zé Dentão no Santo Luzia. Oi, Zé Dentão. Como é que você tá aí, Zé Dentão, no Santo Luzia? Zé Dentão, chuchuzão.

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2: Boa, tem galera. 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

Boa, até aí, galera. Zé Neto e Cristiano, cadeira cativa. Legal, né? Bom, tem alô no Orelhão, tem alô na Rádio Nova, tem alô pro Dr. Henrique, delegado regional, Polícia Civil, na cidade de La...

0: Serginha e torcedor do Botafogo. Deixa eu ver quem mais tá aqui, ó. O Rafael tá na Baixada, tá na Rua do Triângulo. Ô, Rafael! Tem mais um aqui? Ah, lá, lá, lá. Tem um chuchu aqui do Santa Terezinha aqui, mas não mandou nome, é do final, é 2634. Manda o nome aí, rapá! Tem mais um aqui, ó. Ah, lá, lá, lá, lá, lá. Silvana, oi Silvana, onde você tá, Silvana? Manda pra mim depois aí, Silvana, chuchu. Tem mais um aqui, ó, é de Alto Jequitibá, é o Paulo Sérgio tá mandando um alô pro Flamengo, pra galera do Flamengo, de Alto Jequitibá, valeu Paulo Sérgio, falou que o Flamengo dele vai atropelar hoje, uau, cuidado, hein. Alessandra menos é mais Oliveira, tá aqui o Manhuaçu. Oi, Alessandra! Manda um abraço pra Alessandra. Alessandra menos é mais Oliveira. Manda alô também pra Raquel, esposa do Taquinho. Cadê o Heron Júnior? Tem um áudio aqui do Heron Júnior. Petrina é melhor que Paris. O Heron Júnior cornetando a galera do Corinthians. Que o Corinthians. Oh, o Depay lá, hein? Salário milionário, lá, lá, lá, lá, lá, lá. Foi bater o pênalti no último minuto para empatar o jogo, para levar a decisão nos pênaltis, valia vaga na semifinal da Libertadores, hein? O Depay deu um bico na bola, a ação de São Paulo caiu em Buenos Aires, na Argentina. Ah, tá bom, cadê o Heron? Heron Júnior aqui, ó. Heron Júnior é vascaíno, ó. Da Petrina. Petrina é melhor que Paris. Vai, Heron Júnior, ó.
1: Queria mandar um grande abraço aí. O que quem tá falando é o Heron Júnior. Queria mandar um grande abraço aí pro nosso amigo Éder Mucamba.
0: Corintiano.
1: Gilbertão Bombeiro Hidráulico.
0: Corintiano.
1: Perguntar pra eles. E o Corinthians? O que que deu? Vai cair, hein? Sei não, hein?
0: Ai, valeu, Heron Júnior. Aliás, tem outros corintianos aí, estão de cabeça inchada hoje, né? Aqui em Manhuaçu, o professor Plínio Campibel, tava todo empolgadinho o Plínio Campibel no bar ontem, lá no Quitanda. O professor Plínio Campibel tá triste hoje. Qual outro? Ah, o outro corintiano é o Kaiser, o nosso personal trainer aqui em Manhuaçu, né? O Kaizinho, o Kaiser. Já falou ali o Mucamo, a Bravanel, né? A galera do Corinthians hoje tá meio... Pô, tá meio triste aí. E a galera tá pé da vida aí com o Memphis Depay, né? Pô. Vamos girar a roleta pro intervalinho.
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0: Oi, Chuchu, tem alô no Orelhão, tem alô na Rádio Nova. Cadê o Dionísio, hein? Ô, Dionísio, vamos trabalhar, Dionísio. Dionísio tá na ponte da aldeia e mandou um áudio pra gente aqui, ó. Solta a voz da Nova, Dionísio.
1: Boa tarde, Chuchu Ronaldão. Aqui é o Dionísio, nós estamos na construção civil, na ponte da aldeia, de volta. Saudade, Ronaldão, nós estávamos em outro serviço. Não dava pra ouvir 88.3.
0: Uai.
1: Saudade. E o nosso Flamengo? Tá, vai vencer hoje, hein, Ronaldão?
0: Nosso não, seu.
1: Flamengo vai vencer.
0: Tá bom.
1: Aqui, um abraço aí, ó, pra galera aqui, ó. Manda um alô pra galera. Ah, o Brown, tá rindo aqui, ó, o Boquinho de Jacaré. Só no mamãozinho esse cara. Ah, o Betinho, ó. Ah, o Betinho tomando uma chuvinha. De ontem. Hoje não. Ai, Chuchu. Olha um pouquinho de jacaré. A chuva pode estar vindo lá no Belo Horizonte, que já quer esconder, tá vendo? Manda aí pra nós, Chuchu. É o Panda, velho. É o Panda, R$200. Manda pra nós aí, Chuchu. Ei, Chuchuzão.
0: Valeu, Dionísio. Dionísio. Vitor Moreira. Ele tá... Vitor Moreira mora no condomínio Interlagos. Valeu, Vitor. Onde fica o condomínio Interlagos? Aqui, Monsu? Condomínio Interlagos. Valeu, galera. Marco Antônio Fernandes está no bairro Lagia, o Marquinhos Gordinho. Oi, Marquinhos Gordinho. A Débora está em São Pedro da Bahia. Débora Berbert de Stanislau. Maria Aparecida Nascimento Pinel está no Córrego Roça Grande. Aliás, beijos para a galera do Córrego Roça Grande, Mãe Uaçu. E a Rosélia, hein? Rosélia dos Santos Chagas. Oi, Rosélia do Nossa Senhora Aparecida. Bom, Chuchu, tem... O Orelhão toca duas, tem uma galera pedindo a Anitta. Orelhão toca duas.
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1: Botei Xixi, o Orelhão tocou duas pra galera aqui. Esse quadro é maneiro, todo dia na Rádio Nova, a partir das 11 da manhã, tem o quadro Orelhão Toca Duas. Você manda aquele recado aqui pra Rádio Nova, pode mandar no áudio, no texto, no vídeo, pedindo pra Rádio Nova mandar duas musiquinhas na sequência musical, na playlist musical da Rádio Nova, né, Xixi? A galera tava pedindo a Anitta aqui, ó, Anitta Paradinha. E a Anitta com Alexandre Carlo, Abre Caminho. Orelhão Toca Duas.
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1: 2 horas.
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Bom, galera, por falar em futebol, boa, quem tá com um sorriso de orelha a orelha é a galera do Atlético Mineiro, né? Ontem o Galo lavou a alma, ontem a galera do Galo tá cornetando. Galera, torcida do Atlético, sorriso de orelha a orelha, né? E a torcida do Atlético, jogadores, diretoria, tá todo mundo cornetando o Neymar. Semana passada em São Paulo, Santos 2, Atlético Mineiro 0. Depois o Neymar foi cornetar, né? Falou que não enfrenta, não joga contra time pequeno. Falou que ele com o joelho bichado, ele é melhor que os jogadores do Atlético. A galera ontem pegou no pé do Neymar ontem na Arena do Galo em BH, né? Um jogão, né, galera? Bom, começou o jogo ali, acho que com 10 segundos, Atlético 1x0. Deu pouquinho 2x0. O Atlético precisava. O Santos podia perder.

Aí, amigo, vamos pros pênaltis. Nos pênaltis, brilhou o goleiro do Galo lá, hein? Me parece que esse goleiro do Atlético, ele nasceu em Simonésia. É só nascer, parece, né? Não tenho certeza. Mas o goleiro reserva do Atlético Mineiro ontem, pô, o cara fechou o gol, hein? Pegou 3 pênaltis, caramba, hein? É, nos pênaltis, 3x1 pro Atlético Mineiro. Aí foi aquela farra, aí colocaram lá, né? Aí o Galo depois postou lá um galo grandão, né? Procurando o Nen e outras charges aí. Mas isso é bom, né? Ter essa brincadeira no futebol, né? Ah, isso aí que é bom. Antigamente esse negócio aí, pô, o cara podia cornetar, né? Chega na padaria depois do outro dia no jogo, no barzinho, brinca com um amigo, né? Assim que é legal, né? Na brincadeira, né? Assim, bom demais, né? Semana passada o Santos cornetou, ontem o Galo classificou e cornetou. Assim que é bom, né? A alegria do futebol. Ó, o Atlético Mineiro agora vai esperar o seu adversário do jogo de hoje à noite no Uruguai. Tem o Montevideo City e o Cienciano. O Cienciano já ganhou em casa 2x0, hein? Será que o Montevideo City vai fazer como o Atlético Mineiro? Vai virar o revestrengo aí ou não? Mas o certo é que o Galo faz o primeiro jogo na semifinal da Copa Sul-Americana fora de casa. Ou contra o Cienciano ou contra o Montevideo City. O certo é que os atleticanos também, tá todo mundo cantando a música do Chuchu de alegria pela vitória de ontem do Galão da Massa em cima do Santos na Copa Sul-Americana, ó.

0: Pô, legal esse pagode aí, né, Chuchu? Do Ferrugem. O nome desse som é Arrependidaço Ferrugem aqui na Rádio Nova. Vou dar uma espiadinha na galera aqui, ó. Tem alô no Orelhão, tem alô na Rádio Nova. Aliás, hoje eu tenho pra você aqui um voucher de R$150 pra você merendar do jeito que você quiser no Manancial, Churrascaria e Pizzaria. Vou ver a galera aqui, ó. Oi, Silvana! Silvana Maria Ramos, tá no bairro Lajinha. Silvana! Mais um aqui, ó. Lá, lá, lá. Natália. Oi, Natália. Natália Vaz. Valeu, Natália. Ivan. O Ivan tá em Realeza. Oi, Ivan. Obrigado, Ivan. A Maria Ribeiro dos Santos. Tá no bairro Todos os Santos. Maribel, Maria Ribeiro dos Santos. Ela tá no bairro Todos os Santos. Alô pra Sidonil também, Sidonil e família em Luisburgo. Alô, galera de Luisburgo, alô, Sidonil. E a Angelina, Angelina tá no departamento, comunidade do departamento Orizânia. Angelina.
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0: Bom, Chuchu, aqui na Rádio Nova, deixa eu trazer aqui o... acho que a galera, muita gente conhece aqui o Manhosub, o Diego, me dá um real, só anda com a camisa do Flamengo.
1: Me dá um real!
0: Mas tem um genérico também do Diego, me dá um real. Olha o genérico aqui, ó. Amigo do Rafael Malacréu aí no Coqueiro, na Baixada, no Lavador. Olha o genérico do Diego aqui, ó.
1: Chuchu, Ronaldão! Chuchu, Ronaldão!
0: Cruzes!
1: Chuchu, Ronaldão! Oh,
0: yeah! É, o genérico, é, o clone do Diego Me Dá Um Real tá cantando a música do Chuchu, ó.
1: Chuchu Ronaldão, Chuchu Ronaldão, Chuchu Ronaldão, olha.
0: De novo! Bom, aqui Rádio Nova, Orelhão da Nova Rádio.

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12: 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Oi, Chuchu, aqui é Rádio Nova, né? Tá todo mundo ligado. Ó. Mandar um salve aqui em Durandé, o Hermin da Viola. Ô Hermin da Viola, é Hermin da Viola, esse é Hermin da Viola, chuchuzão. A Francisca, oi Francisca e o Otoniel, Francisca e o Otoniel, estão em Pequiá. Ô Francisca, ô Otoniel. Mandar um salve também para Silas, o Silas tá trabalhando no Engenho da Serra e tá ouvindo a Rádio Nova. Oi, Silas, chuchu, tarde pra você também.
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0: Bom, até aí, Xuxu, a Mari Fernandes aqui na Nova, com a página de ex. Ó, ex, é. Deixa eu trazer aqui o bonitão. Cadê o... Ele se diz... Ele fala que ele é bonitão, né? Cadê ele aqui? Deixa eu ver. Deixa eu ver se eu acho que é o bonitão. Ah, o bonitão mandou um áudio pra nós. Ah, ele aqui, ó. Ele canta... Nas horas vagas ele canta também. É o Jorge 40. Corre com o Ponte do Evaristo. Vai, Xuxu, ó.
1: Ô, Ronaldão. Eu não tô fazendo nada e nem você também. Ó, ó. Passa uma música para mim, oferecer pra alguém.
0: Ó, ó.
1: Eu quero ouvir o Chapeludo.
0: Ah, boa.
1: Vou oferecer pro Ronaldão.
0: Eu.
1: Que é vascaíno.
0: Bom.
1: Vou oferecer para todos os ouvintes da Nova e é melhor.
0: Ah, valeu, Jorge 40. No bairro Nossa Senhora Aparecida, o Fabrício. Oi, Fabrício. E na Ponte da Aldeia, o Jorge Salazar, o poeta, o escritor e o cantor. Jorge Salazar, né? Jorge Salazar na Ponte da Aldeia. A música dele, ele canta assim, o que é que eu faço com ela? O que é que eu faço com ela? Jorge Salazar, chuchu!
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0: Aqui na Nova tem Chuchu Ronaldão do Orelhão.
1: Conta aí, galera. Depois do Nando Moreno, Correio Negro e Solimões, ela gosta do Chapeludo. O nome da música é Chapeludo, tá? Bom, galera, boa, tá saindo mais um lance aqui, ó. Tá acabando o Orelhão da Nova antes. Só trazendo aqui, tá saindo mais um lance legal aqui da Nova FM pra você, ouvinte. É o Marco Antônio Alves, da Baixada, da Avenida Tancredo Neves. Marco Antônio Alves, da Baixada, Avenida Tancredo Neves. Ô, Marco Antônio, pô, a roleta girou, a catraca girou. Tá saindo aqui um voucher, um vale-merenda de R$150 do Manancial Churrascaria e Pizzaria em Manhuaçu, galera. Ah, corre com os Ais Nascentes ao lado do Economat, tá? Ô, Marco Antônio Alves, a equipe de promoção da Rádio Nova FM vai entrar em contato com você aí, tá bom, Chuchu? E ó, fique ligado aqui na Rádio Nova. 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Boa quinta-feira pra você, pra sua família. E mais uma vez, obrigado pelo seu carinho, obrigado pela sua audiência e obrigado pela sua participação com o Ronaldão Chuchu aqui na Rádio Nova. Valeu, tchau.

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0: Com você aqui na Rádio Nova FM nesta quinta-feira. Hoje, dia de TBT, dia 17 de setembro. Pra você que tá ligado, conectado, uma tarde maravilhosa. Obrigado pelo seu carinho, pela sua companhia. Esteja você em casa, no trabalho. Você curtindo aí pelo rádio convencional no 88.3 também. Você que acompanha através do nosso aplicativo. Se você ainda não baixou, aproveite para você baixar e ouvir em qualquer parte do planeta. Agora fala, Flamengo, você que tá ligado, você que tá em sintonia. Diz aí, como é que tá o clima por aí? Ó, aqui em Manhuaçu, neste momento, 21 graus e a temperatura, umidade relativa do ar, 74%. E aí, tempo nublado, né? Tempo nublado, 17 graus e a mínima de hoje tá prevista aqui, ó. Segundo a nossa previsão do tempo do Inmet, né? Pra você que tá ligado, tá em sintonia, tá acompanhando aqui, a gente vai batendo um papo e você fica bem informado aqui na nossa programação e vamos selecionando pra você as queridinhas do Popline. E pra ficar ainda melhor, você manda o seu recado, pede o seu som preferido e fala pro Eric Glazer aqui onde que você tá ligado, onde que você tá curtindo.

Mundo a Rádio Nova FM neste momento, 339-8454-1735 para você participar e deixar o seu recado aqui na Rádio Nova. Então, bora aumentar o volume! Tô aqui, na melhor! É aqui na melhor sintonia. Aumente o volume.

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4: É hora do nosso giro esportivo, você bem informado na Rádio 9 FM. Olha só, o Flamengo volta a campo contra o Independente Del Valle nesta quinta-feira, dia 17, no confronto de volta pelas quartas de final da Libertadores. O duelo que será aí às 9h30 da noite, no horário de Brasília e no Maracanã, hein? Os donos da casa estão em vantagem após vencer o jogo de ida em Quito por 2-0. E por isso, o Flamengo pode perder por um gol de diferença, que mesmo assim irá para a semifinal. E aí, você, torcedor flamenguista, fala para mim aqui, ó. Manda aqui no WhatsApp da Rádio Nova qual vai ser aí o seu palpite de hoje para o Flamengo nesse jogo, né? Já tá com um pezinho lá, né? Já tá com um pezinho aí na semi, né? É, valendo para você que tá pelas quartas de final, nesse jogo de volta das quartas de final, o Flamengo já tá embalado. E agora eu quero saber, você que tá ligado, tá acompanhando aí, ó, qual vai ser o seu palpite para hoje, hein? Pois é, meu amigo, pois é. E tivemos ontem também, ontem nós tivemos aí Libertadores Palmeiras e LDU. E aí, meu amigo, tivemos aí nas finalidades o Palmeiras vencendo o LDU, né? E tivemos ainda o Corinthians que levou sacolada, né? 1-0 do Estudiantes. Tivemos na Sul-Americana o Atlético Mineiro vencendo o Santos, depois o Neymar, né? Provocar. E aí, meu amigo, agora aguente as provocações. Eu falei, né? O Atlético Mineiro em casa, a gente resolve. Só o atleticano sabe como é que funciona isso aí, né? O famoso eu acredito. Então você que é atleticano, você tá me ouvindo aí? Pois é, só o atleticano sabe desse eu acredito. Quem vivenciou aí, quem vivencia, né, ser atleticano sabe dessa situação. Então o Atlético foi lá e fez o dever de casa certinho. E ó, Neymar, ó, falou demais aí. A gente pega o peixe pela boca, né?
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16: 3:35. 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
16: Pois é, agora aquele momento especial para mandar um abraço carinhoso para você que está na sintonia da Rádio Nova FM. Você que está ligado aí, manda aqui o seu recado, o seu áudio. E claro, eu atendo você com muito carinho, com muita alegria na nossa programação. Fala para mim como é que está o clima por aí, como é que está o tempo por aí, se você já tomou o café da tarde, se você está de boa, está descansando, está trabalhando. Vamos conferindo aqui quem está ligado, quem está em sintonia.
20: Oi, ele cresce. Oi. Aqui é a Ana Maria do Código do Resgate Batido.
16: Ô, Ana Maria.
20: Boa tarde.
16: Boa tarde.
20: Aqui tá muito frio. Aqui o
16: tá
20: tempo
16: frio.
20: Tá nublado, parece que tá amanhecendo o dia.
16: Pois é. Mas é, ó, tá propício para tomar um cafezinho da tarde, preparar aquele chocolate quente, né? Aqueles bolos, é uma broa de fubá, é coisa boa. Os bolinhos, né? Cai bem também, Ana Maria.
20: Passa muito para mim aí do bonde do forró.
16: Bonde do forró.
20: Puxa, sua escolha aí, feliz pra você, pra todos da rádio também, pra todos os ouvintes.
16: Certo.
20: E pra toda a minha família. Nossa maior é melhor, tá ligadinho todos os dias. Fica com Deus. Uma boa tarde pra você de quinta-feira.
16: Pra você também, Ana Maria. Um abraço carinhoso. Obrigado pelo carinho de sempre, pela companhia. Um alô especial pra todos aí do Córrego do Resgate e Batiba no Espírito Santo. A galera tá sempre ligada, conectada, curtindo aqui a Rádio Nova. Quem tá aqui também, vamos conferindo, tem mais recado.
21: Oi, Ligrei, boa tarde.
16: Oi, boa tarde.
21: Que bom dia para aí. Eu queria te pedir a música hoje.
16: Fala aí, Ivone.
21: Nando Moreno e Alemão do Forró. Oferecer meus filhos Cineia, Denis, Cristiano e Carlos Alberto. A minha sobrinha Casa Reduto, meu sobrinho Bibi, para Jandira Gomes, Denise de Lima, e para Dona Margarete, e para Comar Flávio, meu filhado Zé Márcio, para você, obrigado.
16: Valeu, Ivone, abraço para você.
22: Boa tarde, oi. Meu nome é Sofia, aqui de Graí. Eu queria desejar a música Saveiro, Vem Passar de Nave, Nossa Lombada de Saveiro. Hoje eu quero passar essa música para todo mundo da minha família. E principalmente pra vocês na rádio, né? Minha rádio, Nova FM.
16: Valeu, Sofia. Abraço pra você. Obrigado pelo carinho, pela companhia da nossa programação. Um abraço pra todos que estão aí ligados, conectados, curtindo o Popline nessa tarde gostosa. Quinta-feira, dia de TBT. Chegando mais uma sequência pra você aqui no Popline.
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1: É hora de informação aqui no Popline do Minuto Notícias. Motoristas da União do Vale, da União e Vale do Piranga, né? Se preparam para a greve a partir de terça-feira, dia 22, em Manhuaçu. Os motoristas das empresas União e Vale do Piranga se preparam para uma greve coletiva com início previsto para a próxima terça-feira, dia 22 de setembro, em Manhuaçu e nos distritos. A paralisação ocorre após os trabalhadores reivindicarem reajuste salarial de 6,5%, o aumento nos valores das premiações e pagamento dos valores retroativos. Em assembleia realizada na última sexta-feira, dia 11, foram apresentadas três principais reivindicações: reajuste salarial de 6,5%, aumento da premiação do auxiliar de viagem para R$ 150,00 e aumento da premiação para o motorista que também atua como cobrador de R$ 200 para R$ 250,00. Entre as propostas apresentadas, apenas o aumento da premiação do auxiliar de viagem foi aceito pela empresa. Diante da negativa das demais reivindicações, uma nova assembleia foi realizada na manhã desta quinta-feira, dia 17. Os trabalhadores decidiram pelo estado de greve. Segundo o vice-presidente do Sindicato dos Trabalhadores em Transportes Rodoviários Urbanos, Vias Internas e Públicas de Ponte Nova, Virgílio Milagres, a empresa e os órgãos envolvidos serão notificados sobre a paralisação. Ele disse o seguinte: a gente está notificando para todos terem sabedoria dessa greve aí no dia 22, que é uma coisa que a gente não queria fazer. Mas, infelizmente, chegamos nesse patamar aí e não tem como fazer mais um acordo na empresa. A empresa não cede mais nada, então, de imediato, a gente já pede até desculpa à população. Ele também convocou funcionários para comparecerem à empresa a partir das 5h45 da próxima terça-feira, quando está prevista a paralisação das atividades. O sindicalista também pediu a participação de sindicatos da região, da população e de representantes do poder público nas negociações. Além dos motoristas, funcionários de outros setores da empresa participaram da assembleia. A auxiliar de escritório Carolina Gabriela confirmou a mobilização, busca uma atualização salarial para os trabalhadores. Essa greve vem para isso, né? Para a gente poder, de alguma forma, trabalhar para buscar aí os direitos que são de direito dos nossos colaboradores, motoristas, trocadores, todos nós. Para a gente ter um salário digno, um acordo com o trabalho que a gente fornece, né? Reportagem do Tribuna do Leste para você. Para maiores detalhes, para maiores informações, é só você acessar tribunadoleste.com.br e você bem informado.
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0: 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E aqui no Popline, o alô da galera através do nosso WhatsApp, você participando, 33984541735. Bora conferir o recado da galera aqui no Popline.
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0: Quem tá aqui na sintonia, meu amigo Diego, tá alegre, né? Tá feliz, né? Já mandou aqui, ó, tem que respeitar. Ele pediu aqui, já que é TBT, manda aqui, Beth Carvalho, vou festejar. Ô Diego, tá feliz da vida, né? Um abraço pra você, obrigado pela companhia aqui na Rádio 9 FM. Tá conectado, tá em sintonia, tá curtindo a nossa programação. Ô Fernandinho, também tá ligado, tá em sintonia. Fernandinho, boa tarde pra você. A Dona Margarete também tá ligada, tá em sintonia, tá conectada, tá em sintonia na nossa programação. E quem tá curtindo aqui também a Rádio Nova, abraço aqui pra toda a galera que tá aqui ligada do Córrego Bom Jardim. Meu amigo Mike também, obrigado pelo carinho. O senhor João Batista também, a Vanildo Formigão, todo mundo conectado. Obrigado pelo carinho, pela companhia. Aí, Diego, pra você que tá ligado, tá em sintonia, ó.

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1: Bora com o nosso bate-papo da Rádio 9 FM, você participando, pedindo o seu som preferido. E vamos aqui conferindo, né? Atendendo a todos com muito carinho no Pop Line da Rádio Nova, quem tá aqui em sintonia.
2: Oi, boa tarde!
1: Tá aqui a Jandira. Jandira apareceu por aqui, né, Jandira? Boa tarde pra você. Obrigado pelo carinho, pela companhia. Tá ligada, tá conectada, mandando um alô especial pra toda a família, pros vizinhos da Usina Sinceridade, pra todos nós aqui. E tá aqui ligada, tá em sintonia, né? Valeu, Jandira. Obrigado pelo carinho de sempre, pela companhia na nossa programação. E tem áudio também, então fala com o Iglesias Sérgio aqui na Rádio Nova. Boa tarde.
3: Ô, Iglesias, boa tarde.
1: Opa!
3: Saudação vascaína. Você tá...
1: Bom demais.
3: De quinta-feira abençoada pra nós aí, compadre. É, rapaz. Galão da massa passou fácil, né?
1: Não, fácil.
3: Passou fácil pro Santos e.
1: Não, fácil não foi, não, né? Haja coração, né? O atleticano ontem. A gente imaginava que iria passar, mas agora. Tínhamos fé, né? Mas agora é. Fácil não foi, não. Você tá doido.
3: E o Neymar, o melhor jogador do mundo, pra jogar com um time pequeno, né? E não joga nem com time grande e time pequeno, né? Porque. Seleção brasileira foi lá só pra chorar e brigar, né? Agora não jogou com um time pequeno, né? É, que é ser o Bambambam, Bam Bam, né? E aí
1: deu
3: mal,
1: ruim.
3: Né, cara?
1: Deu
3: Mas
1: ruim pra ele.
3: Junto, meu irmão.
1: Deu bom pro Galo.
3: O Galão da Massa é isso aí. Foi lá e fez resultado. E outra coisa, mérito pro goleiro do Atlético, moleque.
1: É.
3: Pegar bem, você tá doido.
1: Exatamente.
3: Mérito pro Atlético e você tá certinho, hein? Aqui, então, por cá, meu irmão. Pelejando, batindo aqui, graças a Deus, aqui. Tá no reduto aqui.
1: Maravilha.
3: E se puder, roda uma música pra nós do Jota Quest aí. Acendo farol. Nós, beleza? Todos os ouvintes estão colados, ligadinhos. Vocês estão de quinta-feira abençoada. Forte abraço, tamo junto, se com Deus. Tchau, obrigado.
1: Um abraço, Hélio. Obrigado pelo carinho, pela companhia. Mas é isso aí, cara. Futebol é isso mesmo, tá vendo? Tem a zoação, né? É saudável essa zoação, essas brincadeiras aí. Agora, galera, agora, como diz o Neymar, agora tem que aguentar as zoações aí dos atleticanos, né? Que continuam zoando ele. E futebol é isso, cara. Futebol é depois que termina ali mesmo. Enquanto não tem o último apito, né? O apito final, meu amigo, aí ainda tem oportunidades, né? Tem chances. Então, não adianta, né? Contar com o ovo da galinha, como dizem por aí, né? Então, pois é. É assim que funciona o futebol, né? O Hélio, abraço pra você, bom trabalho pra galera das obras. Galera que tá aí, ó, trabalhando neste momento, curtindo o Popline.

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2: E aqui no Popline, o nosso bate-papo na Rádio Nova. Agora, bora naquela vasculhada aqui, ó. No mundo dos famosos, aqui você fica bem informado. A gente vai batendo papo, você participa, pede o seu som preferido. E agora, um encontro, um reencontro, podemos dizer, que deu o que falar, foi de Paola Oliveira e Diogo Nogueira. É isso mesmo. É, meu amigo, eles que estão aí, né, separaram, né, no final do ano passado, final de dezembro, né, no finalzinho do ano. E aí, meu amigo Diogo Nogueira, de 45 anos, mostrou aí como foram os bastidores do seu reencontro com a ex-namorada Paola Oliveira, de 44 anos, para a gravação de uma campanha publicitária. O cantor e a atriz viveram um relacionamento de quase 5 anos e o namoro chegou ao fim aí em dezembro de 2025, para a tristeza dos fãs. Nas imagens divulgadas aí pelo sambista, é possível ver que Paola foi cumprimentá-lo no camarim, na qual ele estava sendo maquiado. Diogo estava sem camisa e abraçou a atriz com força, e depois eles leram o roteiro comercial juntos, bateram papo sorridentes enquanto caminhavam juntos até o local em que iam gravar, né? É, que convivência! Isso se chama maturidade, não é isso? E você? Você terminasse um relacionamento, você teria essa maturidade? Você acha que um casal ali depois, após o término, tem que ter essa convivência, uma boa convivência, né? Respeitosa, ou não tem que ter mais nenhum tipo de contato, hein? Quero saber da

0: Sua opinião, manda aqui no WhatsApp da Rádio Nova 33984541735. Eu quero saber, hein? Eu sei que tem muitas pessoas que têm opiniões diferentes, né? Ah, terminou, já era. Nada de ter aproximações, contatos, conversinhas, né? Amizade, nada disso. E tem gente que acha, não, eu acho bacana, acho legal que tenha, né, esse contato, essa amizade, esse respeito, né? O respeito é fundamental em todas as situações, isso é fato, né? Mas esse contato, essa aproximação, fala pra mim, tem que ter? Manda aqui no WhatsApp da Rádio Nova.
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mensagem maravilhosa, uma música que eu fiz junto com o Rodriguinho, que fala sobre um sentimento lindo, que é a amizade. Vamos celebrar em nome da nossa amizade.

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11: E quem tá na sintonia da Rádio Nova FM tá lá em Belo Horizonte, na capital mineira, né? E já mandou aqui as saudações albinegras. É a Denise Lima. Ô Denise, boa tarde pra você. Obrigado pelo carinho, pela companhia, Denise. E sempre tá conectada, sempre curtindo a nossa programação, né? Mesmo não estando aqui em Manhuaçu, ela sempre tá conectada, né, com Manhuaçu. Sempre curtindo aqui a programação da Rádio Nova FM. Obrigado pelo carinho, pela companhia. Para você que tá aí na lanchonete, tá ligado, tá em sintonia, tá conectado no som do carro, obrigado pela carona. Você que tá aí nas obras, tá aí, ó, trabalhando também nas comunidades rurais, a galera do agro, obrigado pelo carinho, pela companhia. E aqui na Rádio Nova, chegando mais uma sequência para você. Agora tem Eduardo Costa.

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1: 5 horas.
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0: Neste finalzinho de tarde de quinta-feira, 17 de setembro, vamos por aqui fazendo a festa do seu rádio. Você participa, pede o seu som preferido e tá aqui a galera mandando recado, ó, 33984541735 para você participar e se interagir aqui na Rádio Nova. É um prazer ter a sua participação aqui na melhor sintonia.
1: Oi, boa tarde!
0: Quem tá por aqui é ela, atleticana Vânia Lima. Tá ligada, tem sintonia, tá curtindo a nossa programação, tá aqui, ó. Rapaz, e ontem? Que jogo, você tá doido? Pois é, Vânia, ó, tem que estar com o coração em dia, né? Até a saúde do coração tem que estar tudo certinho, né? Um abraço pra você e obrigado aí pelo carinho e pela companhia. Pois é, rapaz, ontem foi teste para cardíaco, né? Que situação, Vânia. Um abraço pra você, pra todos os atleticanos, né? Toda a nação alvinegra. Um abraço carinhoso pra vocês aí.

0: quem tá na sintonia da Rádio Nova FM, também aqui mandando recado, tá lá em Alto Jequitibá. Vamos conferindo que tem alô aqui da galera. Fala comigo, boa tarde.
1: Aqui é o Valdir. Boa tarde. Aqui é o Valdir de Alto Jequitibá.
0: Ô, Valdir.
1: Vamos ver uma música boa aí. Fátima Leão, meu pecado. Abraço aí, tudo bom aí.
0: Valeu, Valdir, um abraço pra você, obrigado pela companhia, pela audiência aqui na Rádio Nova FM, todo mundo conectado nesse finalzinho de tarde, e vamos selecionando pra você mais uma sequência.

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1: Mais uma sequência top pra você aqui no Popline neste finalzinho de tarde, quinta-feira. Pra você que tá conectado, um abraço carinhoso. Bom retorno pra você que tá aí retornando depois de um dia produtivo de trabalho. Você que tá na sintonia da Rádio Nova do Trânsito neste momento, obrigado pela sua carona.
2: Oi, boa tarde!
1: Por aqui, ó, uma sequência melhor que a outra pra você. Agora chegando mais um som pra você na Rádio Nova.

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2: Iniciando bem o nosso Hora Retrô, a erva doce pra você me amar.

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2: 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E agora a última sequência do Popline de hoje. Obrigado você pelo carinho, pela companhia. Daqui a pouco, 6 em ponto, tem a Hora do Ângelus com a apresentação do Padre Carlos Altoé e Luiz Nascimento em um momento especial de oração e reflexão. E na sequência, tem o Vibe da Nova e você é convidado especial a participar e se interagir aqui nessa programação. E amanhã, 3 da tarde, depois do Orelhão da Nova, nós temos encontro marcado aqui na Rádio Nova FM. Se assim o bom Deus nos permitir, é claro, estaremos juntos na programação aqui na melhor sintonia. Abraço aqui, finalizando o programa, o Rodrigo Viana, tá ligado, tá em sintonia, tá no bairro Matinha. Obrigado pelo carinho, você que participou, se interagiu, fez parte da nossa programação. Um abraço carinhoso, ótima noite e até amanhã. Tchau, tchau.
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2: Boa noite, meu amigo, boa noite, meu irmão. Alegria, paz, bênçãos de Deus na sua vida. Agradeçamos a Deus o dia, os trabalhos. Agradeçamos a Deus a presença e a força, a luz e a graça derramada em nossos corações. Que Deus abençoe nossas famílias e nossos lares. Chegando ao final de mais um dia, início da noite, agradeçamos a Deus pelo seu amor infinito derramado em nossas vidas. A partir do trabalho, rezemos pelos doentes, enfermos, famílias enlutadas, idosos. Agradeçamos a Deus as nossas famílias e nossos lares. O anjo do Senhor anunciou a Maria, e ela concebeu do Espírito Santo. Ave Maria, cheia de graça, o Senhor é convosco, bendita sois vós entre as mulheres, bendito é o fruto de vosso ventre, Jesus. Santa Maria, Mãe de Deus, rogai por nós, pecadores, agora e na hora de nossa morte. Amém. Eis aqui a serva do Senhor, faça-se em mim segundo a vossa palavra. Ave Maria, cheia de graça, o Senhor é convosco. Bendita sois vós entre as mulheres. Bendito é o fruto de vosso ventre, Jesus. Santa Maria, Mãe de Deus, rogai por nós, pecadores, agora e na hora de nossa morte. Amém. E o Verbo se fez carne e habitou entre nós. Ave Maria, cheia de graça, o Senhor é convosco. Bendita sois vós entre as mulheres. Bendito é o fruto de vosso ventre, Jesus. Santa Maria, Mãe de Deus, rogai por nós, pecadores, agora e na hora de nossa morte. Amém. Rogai por nós, Santa Mãe de Deus, para que sejamos dignos das promessas de Cristo. Oremos. Infundi, Senhor, a vossa graça em nossos corações, para que, conhecendo pela anunciação do anjo a encarnação de Jesus Cristo, vosso Filho, cheguemos por sua paixão e cruz à glória da ressurreição. Ó nosso Senhor Jesus Cristo, vosso Filho, que é Deus, na unidade do Espírito Santo. Amém. Glória ao Pai, ao Filho e ao Espírito Santo, como era no princípio, agora e sempre. Amém. As almas dos fiéis, pela misericórdia de Deus, descansem em paz. Amém. Anjo de Deus, que por divina piedade sois minha guarda e proteção, iluminai-me, guardai-me, dirigi-me, governai-me. Amém.

Boa noite, queridos ouvintes da Rádio Manhuaçu, da Rádio Nova. Retornamos com mais reflexões sobre Maria Santíssima, nossa querida e amada mãe. Hoje, nessa quinta-feira, nós vamos falar sobre as sete dores de Nossa Senhora. Nossa Senhora das Dores e as suas sete dores, que correspondem ao mesmo número de episódios narrados no Evangelho. E a cada citação da dor, nós vamos citar o trecho bíblico para você. Inclusive, se quiser agora acompanhar, pode acompanhar. Se depois quiser observar, você pode anotar e depois acompanhar e conferir aí na sua Bíblia. Então, a primeira dor de Maria Santíssima trata da profecia de Simeão sobre Jesus. Está em Lucas capítulo 2, versículo 34 a 35. Simeão, então, diz a Maria como que seria o sofrimento dela a partir da morte de Jesus. A fuga da Sagrada Família para o Egito, que está em Mateus capítulo 2, versículos 13 a 21. Aquele momento em que Jesus é procurado para ser morto e a Sagrada Família, Jesus, Maria e José, fogem para o Egito. É a segunda dor de Maria. O terceiro momento

terceira dor de Maria é o desaparecimento do menino Jesus durante 3 dias. Como é para uma mãe, para um pai, para uma família, uma dor muito grande, mas principalmente para a mãe, quando um filho está desaparecido. Esse trecho está em Lucas capítulo 2, versículos 41 a 51. Quarta dor de Maria, o encontro dela e Jesus a caminho do Calvário. Jesus

0: em Lucas, capítulo 23, versículos 27 a 31. A quinta dor de Maria, o sofrimento e a morte de Jesus na cruz, como está em João, capítulo 19, versículos 25 a 27. Jesus, sendo morto naquela cruz, e Maria ali diante dele, sofrendo, chorando e morrendo com ele. A sexta dor de Maria, ela recebe o corpo do filho tirado da cruz. Aquele menino que Maria havia trazido em seu seio, pegado em seu colo, amamentado, agora aquele homem estava ali, morto, todo machucado, corpo todo maltratado, ferido, cortado, perfurado, e o sangue escorrendo, sangue de Nosso Senhor Jesus. Maria recebe esse corpo. É uma dor enorme para uma mãe. Está em Mateus capítulo 27, versículos 55 a 61. E a sétima dor de Maria, o sepultamento do corpo do filho no Santo Sepulcro. Imagine para você a dor de uma mãe a sepultar o seu filho querido. Colocar naquele túmulo o corpo de Jesus. A dor que uma mãe passa colocando o seu filho numa sepultura. Está em Lucas capítulo 23, versículos 55 a 56. Então hoje nós falamos aqui das sete dores de Nossa Senhora. E pedimos a ela que nos ajude, que ajude a todas as mães a enfrentarem as dores enormes que elas, pelas quais elas passam, que elas têm presente na vida familiar. Maria, querida e amada Mãe, Nossa Senhora das Dores, rogai por todas nós. Encerramos por hoje e amanhã estaremos de volta nesse mesmo horário. Fiquem todos com Deus e até lá.
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3: Nova 6 e 11.
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3: E aí, pessoal, ótima noite pra você. Eu tô chegando por aqui pra mais um encontro com o melhor ouvinte. É a frequência mais gostosa do rádio.
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3: Opa! E aí, galera? Tô chegando por aqui pra gente fazer aquela festa, aquela resenha no seu rádio. Muita gente chama hoje de pré-sexta. E aí, como é que tá aí? Como é que tá a sua pré-sexta-feira, hein, galera? Hoje é quinta-feira, 17 de setembro de 2026. Eu sou o Rafinha, muito prazer. A partir de agora vai rolar só as melhores, só as queridinhas pra você, o melhor ouvinte do planeta, tá? E é claro que o Zap Zap da Nova FM tá liberado pra você interagir. Bora interagir, bora pedir aquele sucesso bacana. Afinal de contas, você matou aí o leão do dia e agora bora relaxar, curtir aqui. Só música boa, só as queridinhas pra você aqui no Vibe da Nova, que tá começando mais um programão com selo de padrão de qualidade da Nova FM.
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3: Bora dar play aqui nas melhores músicas.
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3: 6 e 13 na Nova. Começar super bem ao som de Anitta e Shakira.

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0: 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Ótima noite pra você que tá na sintonia. Agora 6h30, rápido intervalo, segura aí que eu volto já já com mais música boa pra você, o melhor ouvinte.
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Maravilha, maravilha, ótima noite pra você que tá na sintonia curtindo a mais gostosa do seu rádio. Tá aí o som do seu Jorge, quem não quer sou eu, versão remix, né galera? Ó, segura aí que eu vou pra um rápido intervalo. Fechou aqui a primeira horinha do nosso Vibe da Nova. Eu vou...

0: Um rápido intervalo, eu volto já já com mais música boa pra você. Segura aí.
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0: Nova 72. 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Maravilha, ótima noite pra você que tá na sintonia, curtindo a mais gostosa do seu rádio, pra você de Manhuaçu, a nossa querida e linda Manhuaçu e toda a região. Pra você que tá curtindo a Nova FM, aquele abraço carinhoso, muito obrigado pela sua audiência. Ó, deixa eu mandar um beijão aqui pra minha amiga Cleisla, tá ligadinha com a gente lá em Nova Friburgo. Ô Cleisla, um beijo pra você, tá bom, querida? Tudo de bom aí, muito obrigado pela sua sintonia, pediu o som do Natanzinho. Claro que a gente vai curtir juntinho com você aqui nas ondas e frequência a mais gostosa e a mais ouvida da região. A minha amiga Cleisla tá curtindo a gente aí no aplicativo. Inclusive é você do Brasil inteiro que tá acompanhando aí a nossa programação através dos aplicativos aqui da Nova FM. Ó, seja bem-vindo à programação, tá bom? Bora interagir aqui no 33 984 54 1735. Bora descolar aquele sucesso aí que você tá afim de curtir aqui na sua rádio favorita.
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0: Natanzinho, até quando?

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0: Nova 718. Muito bem, de volta por aqui. Ótima noite pra você que tá na sintonia, curtindo a mais gostosa do seu rádio, né? Pois é. Ó, deixa eu mandar um abração aqui pra esse camarada que é gente boa, tá ligadão na Nova FM. Meu amigo Vieirinha, fala comigo, Vieirinha. Ótima noite pra você, meu irmão.
1: Boa noite, Rafinha, meu irmão do coração.
0: E aí?
1: O melhor radialista de Manhuaçu e da
0: Opa,
1: região.
0: Ah, valeu.
1: Acabo de chegar na minha residência, tô aqui na minha cobertura tomando um lanchinho.
0: Aí sim.
1: Dá descansado que sai na madrugada novamente. Desejo um abraço a você e a todos. De trabalho. A todos manhãçuenses da região, uma feliz tarde de quinta-feira e noite, descanso quem vai descansar.
0: Isso.
1: Toca aquela música com Amado Batista, não quero mais falar com ela. Fica com Deus, Nossa Senhora Batista.
0: Tá apaixonado,
1: sempre com eles, meu irmão. Vieirinha tá apaixonado.
0: Tô vendo, tô vendo. bora curar essa saudade aí com o Bruno Marrone, tá bom, Vieirinha? Saudade véia, tá? É, pois é. Quem vai? Está na sintonia com a gente? Ah, o meu amigo Rodrigo Viana, lá do bairro Matinha. Tá ligado, curtindo a Nova FM, né, Rodrigão? Gente boa, esse camarada. Tá aí ligadão com a Nova FM. Bora dar play nas melhores músicas para os melhores ouvintes. Sobe o som aí.
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0: Maravilha, a sua pré-sexta com aquele ritmo que você adora, né? Tá aí o som da Luísa Sonza e Hungria. Que seja com você.
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0: Muito bem, agora é hora de sabermos o que tá rolando no mundo dos famosos. O Resenha da Nova tá começando agora, vem comigo, eu vou te contar tudo. Os detalhes aqui, ó, tem fofoca de cantores e apresentadores de televisão, tá? É, pois é. Aumenta o volume aí, vem comigo.
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0: Pois é, o Nelson Rubens, pessoal, revela de onde surgiu aquele famoso bordão que ele usa, né? Ok, ok. Pois é. Você se lembra? Ok, ok. Duas palavras bastam para muita gente reconhecer o Nelson Rubens, não é verdade? Pois é. O bordão acompanha o jornalista O há anos, viu? É. Mas a inspiração por trás dele veio de uma história curiosa envolvendo aí outro nome histórico da televisão brasileira. Sabe quem? Cid Moreira. É, pois é. Aquele que fez a narração da Bíblia completa, né? De toda a Bíblia ali. A Bíblia Sagrada. O homenageado, que é o Nelson, né? Nelson Rubens. Ele deu uma entrevista e ele contou a origem da expressão em entrevista para a jornalista Tatiana. Segundo ele, a ideia surgiu depois de ouvir uma história vivida por Cid Moreira enquanto caminhava pelas ruas de Nova York, nos Estados Unidos. O Nelson Rubens relembrou que Cid contou certa vez que estava na cidade e que, na cidade que nunca dorme, inclusive, né? Conhecida assim, Nova York, a cidade que nunca dorme. Quando percebeu brasileiros caminhando atrás dele e fazendo graça com sua maneira de falar. Ele falou uma vez que ele estava andando na rua lá em Nova York e atrás dele tinha aí algumas pessoas e o cara ficava: é Cid Moreira. Ok, Cid Moreira. E se escondia. Daí surgiu então o ok, ok do Nelson Rubens, né? A brincadeira continuou até que o então apresentador do Jornal Nacional naquela época resolveu surpreender o grupo. Quando ele parou lá na Quinta Avenida, na esquina, ele virou rápido. O cara não deu tempo de se esconder, né? É você, brasileiro? Fecha aspas. Contou aí o Nelson Rubens. Ele falou, ó, foi daí que surgiu a inspiração. Aí eu gostei da ideia. Aí eu falei, eu vou dobrar. Ok, ok. Ai, ai, ai. Pois é, o jornalista também explicou a origem de outra frase que marcou aí a sua carreira. Eu aumento, mas não invento. Fecha aspas. Segundo Nelson, responsável indireto pelo bordão foi o Silvio Santos, que costumava questionar as notícias levadas por ele ao programa. Tá bom, né? O que tá por detrás aí das origens dos bordões aí que marcou a carreira aí do Nelson Rubens? Competente jornalista e fofoqueiro também, igual o Léo Dias, né? Pois é. Sabe tudo da vida dos famosos, esses camaradas. Para mudar de assunto, é igual o Henrique Souza também, né? O Henrique Souza é um fofoqueiro de plantão. Junta ele e a Shirley também, que fica aqui no como diz o Chuchu, é o Rádio Corredor, né? Rádio Corredor, é, pois é. Vou te contar. Para mudar de assunto aí. Vamos falar de música, pessoal. A dupla, né, o Felipe e Rodrigo, abriram as portas para mais uma etapa da experiência musical, sabe aonde? Em Nashville. É, lá nos Estados Unidos. Estados Unidos da América. Em entrevista para a repórter do portal Léo Dias, a Mônica Por, a dupla mostrou aí os bastidores de uma gravação e explicou por que decidiu repetir a passagem aí pela capital da música country, né? Os sertanejos já haviam gravado na cidade faixas como Esquina, Chaveiro, inclusive, lançamento, né? Chaveiro e Saudade Ama. O Felipe explicou que a escolha por Nashville não significa abandonar a forma como trabalham aqui no Brasil. Segundo ele, a ideia é buscar uma sonoridade bem diferente, assim, mais diferente, né? Ele falou assim, olha, a gente tem o Pepato lá no Brasil, que é o cara mais incrível do mundo, o melhor produtor que a gente já viu. A gente tem o som de lá, né? E aí a gente sempre quis fazer aí algo diferente, afirmou o Felipe da dupla Felipe e Rodrigo. Já o Rodrigo, ele detalhou o seguinte, uma das principais diferenças que percebeu entre a produção musical em Nashville e o processo mais comum no Brasil, segundo ele, é os arranjos, né? Ele falou assim, às vezes demora um pouco para a música produzir totalmente, aqui a galera é muito doida, fecha aspas na fala do Rodrigo. Segundo o cantor, os músicos locais escutam a faixa, fazem uma reunião rápida, entram diretamente no estúdio, é uma coisa muito, muito perceptiva do público, e aí a gente tá gostando dessa nova fase aí. Mas a gente não vai deixar o modo brasileiro, não. Mas é, tá bom. Sucesso aí pra dupla Felipe e Rodrigo, que estão lá nos Estados Unidos da América, dando mais um passo aí dessa carreira brilhante, dessa dupla sensacional, né? E falando em Felipe e Rodrigo, a gente vai curtir um som aí da dupla, né? É, o resenha de hoje acabou, mas amanhã estaremos de volta nesse mesmo horário e eu vou estar te contando tudo sobre o mundo dos famosos, o que a galera aprontar aí, amanhã eu te conto, tá? Pois é. Não aumento. Aliás, posso aumentar, mas não invento. Chaveiro é a música, é lançamento desse ano aí da dupla Felipe e Rodrigo.

0: você vem de mal e coisa. Legal, tá aí o som do Felipe Rodrigo Chaveiro. Segura aí que eu volto já.
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5: É a queridinha da região tocando as melhores músicas pra você, o melhor ouvinte. Abração pra minha amiga, a Dona Margarete, tá ligadinha com a gente lá na região metropolitana de Belo Horizonte. Minha amiga Dona Margarete, fala comigo, minha querida, boa noite.
7: Boa noite, meu querido.
5: Tudo bem?
7: Com você?
5: Tudo jóia, fala comigo.
7: Faz aquela música pra mim.
5: Qual?
7: Beijando todo mundo, menos eu.
5: Beleza.
7: Conheço pra você, com todo carinho, pro Elis Pereira.
5: Certo.
7: Pro Ericles, Henrique.
5: Uhum.
7: Zezinho do Cavalinho, Maria do Paixão, Maria Márcia.
5: Certo.
7: Cândido Bernardino, Flávio Brani, Ivone de Guaraí, Ana Maria.
5: Aham.
7: Uhum. E Denise Lima, tá bom?
5: Tá, beleza, tá jóia.
7: Fica com Deus, que Deus te abençoe.
5: Valeu, Dona Margarete, obrigado pelo carinho, a sua companhia todas as noites aqui no Vibe da Nova. Aproveitando para mandar um beijão para minha amiga Denise Lima, tá ligadinha com a gente lá na capital de todos nós, os mineiros, né? Denise, beijo para você, tá bom, querida? Muito obrigado pela sua audiência. Aumenta o volume, tem música boa chegando.

0: Seu cheiro dela.
1: Eu compadre,
2: legal, tem o som do Grupo Chocolate, Turma do Pagode, Alô Virgínia. Segura aí que eu vou para um rápido intervalo.
3: Chocolate!
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10: Nova 8.2. Muito bem, pra você que tá na sintonia curtindo a mais gostosa do seu rádio, aumenta o volume aí, tá rolando o seu vibe da nova, né? Ó, a galera tá na sintonia participando com a gente, é a minha amiga Ivone, tá ligadinha com a gente, agora aí. Oi Ivone, boa noite, minha querida, fala comigo aí.
11: Oi Rafael, boa noite, tudo bem?
10: Tudo
11: Ivone,
10: bem.
11: Agora aí.
10: E aí?
11: Queria te pedir a música hoje.
10: Ah, qual?
11: É, Teodoro Sampaio, Cotemix, oferecer. Pra minha filha Cristiane, minhas netas Lara, Laí, meu neto Matheus.
10: Certo.
11: Pra Jandira Gomes, Denise de Lima e Dona Margarete. Uhum. E pra minha Flávia, meu filhado Zé Márcio. E pra minha sobrinha Cássia Reduto, minha sobrinha Bibi, pra você, obrigado.
10: Valeu, minha querida. Um beijão pra você, toda a galera aí de Jaguaraí na sintonia com a Nova FM. Deixa eu mandar um beijão aqui pra minha amiga Rosi Antunes. Oi, Rosi. Um beijo pra você. A Gilza também tá curtindo a Nova FM. Beijão pra vocês, tá? Pra Gilza e também pra minha amiga Rosi. A Rosi tá sempre ligadinha aqui na Nova FM, né, Rosi? Também deixa eu mandar um beijão pra ela, tá sempre curtindo também. Sandra Batista, alô Sandra Batista, ótima noite pra você. Um beijo, muito obrigado pelo carinho e a sua companhia, viu querida? Deixa eu ver quem mais tá na sintonia. Ah, Dona Maria José? Ô, Dona Maria José, um beijo, obrigado pela sintonia, tá ligadinha também com a Nova FM. A Cíntia, Córrego Jatubá, São João do Maiuaçu, tá ligadinha com a gente também. Alô, alô Cíntia, beijo, beijo, beijo. Ela pediu o quê? Mirosmar? Tá bom, vai curtir o Mirosmar aí na sequência, viu? Aumenta o volume, tem música boa chegando por aqui.
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10: Leãozinho do Forró.

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0: no seu rádio, você da nossa querida e linda Mãe Uaçu e toda a região, né? Toda a região curtindo a queridinha, né? 88.3 do seu rádio, e a você que nos acompanha também através das plataformas digitais aqui da Nova FM. Tem gente participando com a gente, deixa eu mandar aquele abraço aqui pra galera que tá participando no 33 984 54 1735. Bora ver quem é que tá na sintonia aqui, ó.
1: Boa noite, Rafael. Opa! Alexandre, porque rural.
0: Fala comigo, gente boa!
1: Rafael, boa noite pra todos aí.
0: Boa noite. Bom
1: trabalho, Deus abençoe o trabalho de cada um de vocês. Isso. Eu recebi música, Rafael, se você puder passar.
0: E aí? Qual vai ser?
1: A música do... Fafá de Belém, Chorando Você Foi. Gente, agradecer pros ouvintes, pros todos da rádio aí, tá bom?
0: Tá beleza.
1: Eu gosto de ter brinde, né? Sorte. Eu vou dar a palavra aí. Panta. Tá bom?
0: Tá beleza.
1: Jandiro Augusto, porque rural.
0: Tá, beleza. Valeu, Jandir.
1: Quer dizer, Coqueiro Rural, Jandir Augusto Oliveira, Coqueiro Rural.
0: Valeu.
1: Deus abençoe, fique com Deus todo mundo.
0: Amém, amém. Abração pra galera aí do Coqueiro Rural, sempre na sintonia, curtindo a 9 FM. Olha quem tá na sintonia com a gente, é a Renatinha lá de Simonésia, tá curtindo a 9 FM. Pediu música boa na programação, pediu o som aí da Simone Mendes. Vai curtir na sequência, tá bom, Renatinha? Um beijo pra você, meu amigo, que tá na sintonia sempre com a gente, lá em São João do Maiuaçu, meu amigo Claudinho, gente boa, esse camarada tá ligadão com a Nova FM também, né? Tá ele e a família toda curtindo a Nova, é a queridinha. Aliás, quem ouve sabe o que quer. Bora dar play aqui.

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1: Quem amava os Beatles e os Rolling Stones aí? Então eu quero ver isso aqui tremer agora comigo. Vamos lá.

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0: 8h50. Ótima noite.

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2: Legal, deixa eu mandar um abração aqui pra minha amiga Lucrécia e o Juarez, Engenho da Serra, curtindo a nova.
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3: legal, bebê. Léo Santana, tá aí o som. Postura Radical 1 pra você, cada sintonia me fez companhia. Ah, que máximo, hein? Que máximo. Galera, vou ficando por aqui agradecendo a você, o seu carinho, a sua companhia. Tô fazendo coraçãozinho pra você. Te quero na minha sexta-feira. Amanhã é sexta-feira. Vem com tudo, sua linda. Que a gente vai estar por aqui pra gente fazer aquela festa gostosa no 88.3, essa galera bacana da região. E a você que me fez companhia, eu te quero amanhã, tá? Compromisso marcado comigo, viu? Logo depois da Hora do Ângelo, do nosso querido Padre Carlos Altoeiro e Luiz Nascimento. Te espero. Um beijo gostoso e um cheiro também. E até amanhã, se Deus quiser. Valeu, valeu. Bom descanso pra você. Vem aí a Voz do Brasil.
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2: 9 horas.
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5: Olá, boa noite.
6: Boa noite para você que nos acompanha em todo o país.
5: Quinta-feira, 17 de setembro de 2026.
6: Vamos aos destaques do dia.
5: Ação contra o comércio de celulares irregulares.
6: Operação Última Chamada tem como alvo cerca de 200 estabelecimentos comerciais em 15 estados. Luana Karen.
7: 50 inquéritos policiais foram instaurados. Também foram realizadas prisões em flagrante e 635 aparelhos celulares foram recuperados.
5: Semana Nacional de Trânsito traz como tema Desacelere, seu bem maior é a vida.
6: E especialistas discutem como a ciência pode atuar a serviço da vida nas ruas brasileiras. Cleide Lopes.
8: O objetivo é transformar conhecimento científico em prevenção.
5: ECA Digital completa um ano.
6: Estatuto trouxe novas regras para que as plataformas digitais garantam a proteção de crianças e adolescentes na internet.
5: Os principais avanços são destacados em entrevistas por IAG Miola, diretor da Agência Nacional de Proteção de Dados.
9: Uma mensagem central dessa legislação para as plataformas digitais que, a partir de agora, elas têm o dever de atuar preventivamente para evitar que danos e riscos para crianças e adolescentes sejam consumados.
6: Hoje, na apresentação da Voz do Brasil, eu, Mariana Jung, Mainazzi Brum.
5: E acompanha...